0: Já antes do almoço é muito bom pra ficar pensando melhor.
1: Você ouviu Chico Sainz na Ação Zumbi em A Praieira, canção de Chico Sainz. Teve também Tangolomangos em Canaã, composição de Pedro Viana, e ainda Ana Rato, numa música de Carlinhos Brown e Marisa Monte, Passe em Casa.

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4: 9:02. Boa noite para você que sintoniza 107.5. Eu sou Priscila Senna e te faço companhia aqui até às 10 da noite. Nós vamos juntos, tá? Curtindo toda a diversidade cultural, musical que só a educadora tem. E a gente já começa aqui o nosso encontro de hoje com Rita Lee, numa composição dela em parceria com o Lee Marcucci. Jardins da Babilônia.

Você ouviu Bossa Cuca 9, Maria Rita em Deixa a Menina, canção de Chico Buarque. Antes, Reinem o que vem da Bahia, composição de Reina. E ainda a banda Jota Quest, na canção Pra Quando Você Se Lembrar de Mim, composição de Jota Quest. Agora 9h17, tá chegando por aqui Caetano Veloso, dele, Trilhos Urbanos.

Você curtiu o som de Madonna aqui na Educadora FM em Love Sensation. Teve também Pretas do Bairro numa composição de Gato Preto, Aide. E antes, Arnaldo Antunes e Nando Reis em Não Vou Me Adaptar, canção de Arnaldo Antunes.

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1: 9:34. Você ouve Beto Guedes em Quando Te Vi, versão Ronaldo Bastos.

Você ouviu Lenine em Hoje Eu Quero Sair Só, canção de Lenine e Dudu Falcão. Antes teve Stella Maris numa composição de Ulisses Castro, Cabeça de Nego, e ainda Marisa Monte em O Que Me Importa, composição de Corey. Agora, 9h46, você ouve The Beatles na canção Drive My Car, composição de John Lennon e Paul McCartney.

0: Você curtiu Gilberto Gil num sucesso dele em parceria com Liminha, Vamos Fugir. Antes teve Bagum e Jorge Dubman em Triunfo, canção de Bagum e Jorge Dubman. Bem, muito obrigada pela sua companhia, pela sintonia. Eu sou Priscila Sena, fico por aqui, mas volto na sexta-feira a partir das 8 da noite e, claro, te espero. Até lá!
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0: Olá, ouvinte da Educadora FM. Eu sou Jajá Cardoso.
1: E eu sou Luca Bori.
0: Somos da banda Vivendo do Ócio e estamos aqui no Especial das Seis para falar sobre Hasta la Bahia.
1: Nosso quinto álbum, lançado em setembro de 2025, que é promovido pelo selo Educadora FM Independente.
0: Um pouco da nossa trajetória aí, para quem não conhece, somos uma banda de Salvador e retornamos com Hasta la Bahia agora, depois da pandemia. Voltamos todos a morar em Salvador depois de quase 11 anos em São Paulo. De lá para cá foram muitas conquistas, né? Muitas coisas que a gente nem imaginava que iria acontecer. Prêmios por todo o Brasil, VMB, MTV. Levamos o rock da Bahia até Londres no Brazilian Day, tocamos em quase todos os festivais do Brasil, incluindo o Lollapalooza, Rock in Rio.
1: E fizemos também o Italo Wave, que tocamos lá com o lendário Lou Reed, Kaiser Chiefs, Jimmy Cliff, vários artistas que a gente admira, né? Que foi na nossa segunda turnê europeia, quando a gente tocou na Itália.
0: É isso, a música nos levou a lugares onde a gente nem imaginava que íamos conseguir. E agora, depois de toda essa bagagem, essa experiência que a música nos proporcionou, voltamos às nossas raízes e gravamos esse disco totalmente baiano, né? Com o mestre André T. É um cara que a gente sempre quis trabalhar, né? Um produtor lendário, gravou muita gente sensacional. Então, foi uma produção assim que a gente ficou extremamente maravilhado, né, de ter feito.
1: E a gente se sentiu muito em casa gravando com o André T, porque a gente gravou no Rio Vermelho, que é o bairro onde a banda fez os seus primeiros shows, né? A gente começou a tocar em Salvador, fazendo as apresentações da banda no Rio Vermelho principalmente. Então a gente estava ali se sentindo em casa com o André T e com várias pessoas de Salvador envolvidas, né? Então acho que foi muito bom assim para o processo, né? Ter essa energia baiana dentro do Hasta la Bahia. Agora vocês vão ouvir a canção Vai Voar, que é uma música que eu escrevi mais ou menos na época ali que a gente tava pensando no repertório do disco, né, um pouco antes. E essa música fala um pouco sobre um amor à distância, né, que é um tema também um pouco recorrente nesse álbum, né, de idas e vindas, distâncias. Então escutem agora Vai Voar, que é a música mais diferente do álbum e tem a participação de integrantes da Orquestra Sinfônica da Bahia.

0: Vocês acabaram de ouvir Não Tem Nenhum Segredo, uma música que escrevi junto com Rone Jorge, que tem a participação da nossa conterrânea maravilhosa Jadza.
1: Jadza é uma artista que a gente admira já há um tempo assim, né? Já cheguei a assistir alguns shows dela e sempre fiquei muito impactado. E na época eu lembro que o Burgão comentou, né, de fazer esse convite pra ela, porque a gente tava atrás de uma voz feminina. Ela super topou, assim, foi muito especial. E acho que essa participação dela só engrandeceu, assim, a música, né?
0: É, o Burgão, como o Luca citou aqui, pra quem não conhece, é o nosso novo baterista, Gabriel Burgos. Ele vem do projeto Bagun, que é uma banda instrumental de Salvador, maravilhosa, muito boa, que a gente é fã. A gente conheceu o trabalho dele através da Bagun. E ele começou a tocar com a gente em alguns shows, depois da saída do Diego, né, do Dieguito Reis. E aos poucos a gente foi criando ali uma química, né, uma amizade. E então convidamos ele para virar um Vivendo do Ócio, né. E ele chegou com uma bagagem diferente da nossa, o nosso caçula, né. E trouxe um frescor, assim, pra banda. Ele é um cara, realmente, que a gente ficou muito satisfeito, muito feliz com a presença dele.
1: Ele é um cara que é super criativo também. Na época do repertório desse disco, ele trouxe a faixa Baila Comigo, que foi a faixa que a gente trabalhou junto no estúdio. Mas é uma composição dele, não só os riffs, mas também a letra. Então, acho que esse lado criativo é algo que acrescenta demais na banda. E estamos muito felizes, assim, em ter Gabriel Burgos com a gente.
0: Chegou pé quente, né? Já escrevendo a música, que já foi com Paulo Miklos, assim, já chegou dando muita sorte pra gente. Paulo Miklos, que é um titã, a gente nem acreditou que rolou essa participação. E ele, que é um cara que gosta muito da Vivendo do Ócio, a gente tocou junto na Concha Acústica, né, alguns anos atrás. E ele tinha declarado já publicamente pra uma revista que a música de rock favorita dele era uma música nossa chamada Amor em Fúria. Um tempo depois a gente fez esse show junto e pudemos conversar um pouco. Então a gente viu que realmente ele gostava muito do nosso som. Então vocês vão ouvir agora, Baila Comigo, participação do mestre Paulo Miklos.

0: estamos aqui no especial das 6. Eu sou o Luca Bori.
1: Eu sou
0: o
1: Jajá Cardoso.
0: Somos da banda Vivendo do Ócio e estamos falando um pouco sobre o Hasta La Bahia.
1: É o nosso quinto álbum, que foi lançado em setembro de 2025, que é promovido pelo selo Educador FM Independente. A diversidade do nosso som é uma coisa natural, porque nós somos quatro cabeças que têm influências em comum, mas muitas diversas, né? Então, nessa fase de pré-produção, a gente se preocupa mais nas unidades das músicas e depois que a gente termina essas pré-produções, a gente vê quais delas se comunicam melhor. A gente preza pela diversidade, mas preza também que as músicas tenham essa ligação indireta ou lúdica ou qualquer coisa assim, que você escute o álbum e sinta que ele é uma unidade também.
0: Além da gente escutar muito rock, né, muito indie rock, a gente também consome muita música brasileira. E acho que por ser da Bahia, uma coisa que influenciou muito a gente foi a percussão daqui, né? Os ritmos baianos. E a gente, desde do nosso disco anterior, o homônimo Vivendo do Ócio, a gente decidiu incorporar a percussão no nosso som. E no Hasta La Bahia não foi diferente, a gente acabou chamando o Ricardo Corrêa, que é um cara que toca com a gente há um tempo, né? E ele trouxe para o disco esse tempero da percussão baiana, que foi essencial para chegar na sonoridade que a gente queria no Hasta La Bahia.
1: Ao longo desses 20 anos, a gente foi crescendo, né? Amadurecendo, eu acho que é a palavra mais correta. Falo em questão do som mesmo, né? A gente começou assim como uma banda com muitas influências do post-punk inglês, só que a gente foi trabalhando e amadurecendo também, absorvendo novas influências, e a gente foi também aprendendo a aflorar outras influências que estavam ali escondidas, né? Digamos assim, acho que quando você vai fazendo um trabalho artístico, você começa a se desprender um pouco mais.
0: Vocês vão ouvir agora Hasta La Bahia, que é a segunda música do nosso álbum e é a música que dá título ao nosso disco novo e é uma parceria com o poeta baiano Nivaldo Brito.

Vocês acabaram de ouvir O Lobo da Estepe, uma música que faz uma homenagem direta ao livro de Hermann Hesse, O Lobo da Estepe. É um dos meus livros favoritos, uma composição minha, junto com Martim Mendonça, que gravou guitarra. Martim já é um parceiro de longa data, né? Além de ser nosso amigo, ele também já contribuiu em outros discos com a gente. A gente ficou muito feliz com a repercussão, os nossos fãs, tanto os novos quanto antigos, gostaram muito, né? Não dá pra agradar todos, sempre tem um ou outro que reclama de alguma coisa, né? Mas, no geral, as pessoas gostaram muito e tivemos a felicidade desse disco ser indicado, agora recente ao Prêmio da Música Brasileira, como melhor lançamento de rock. Infelizmente, não ganhamos, né, o prêmio, mas só pela indicação, pra gente já foi uma vitória. Vocês vão escutar agora Se Me Deixar Eu Vou Lá, uma composição minha que foi resgatada aí nos arquivos antigos do Vivão do Ócio. Você vê que as músicas são atemporais mesmo, né? E uma música super animada pra você balançar seu esqueleto aí.

0: novo, essa fase nova. Então, como já falou, escutem o Astral Bahia, a gente se vê nos shows e o álbum tem a promoção do selo Educador FM Independente.
1: É isso, muito obrigado, Educador FM, pelo espaço, pela oportunidade. Um beijo para todo mundo.
2: Ponto final neste especial das seis, que foi produzido por Júlio Rodrigues. Para ficar por dentro das atrações do programa, basta seguir a Educador FM nas redes sociais. Eu sou Leto Vieira, obrigado pela companhia e até a nossa próxima edição.

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0: Juntos hoje, 13 de agosto, sim, dia de Santa Dulce dos Pobres. A gente homenageia aqui Santa Dulce, né, com essa canção, esse hino a Santa Dulce dos Pobres, porque foi nessa data, né, no dia 13 de agosto de 1933, que ela recebeu o hábito religioso, né, da Congregação das Irmãs da Imaculada Conceição e adotou o nome de Irmã Dulce.
1: Pois é, então viva aí a nossa santa, né, Irmã Dulce dos Pobres.
0: E ao som da canção aí em homenagem à Irmã Dulce, que a gente começa aqui o programa nesta quinta-feira. Seja muito bem-vindo, muito bem-vinda, porque o Giro da Manhã está no ar com informações, serviços e notícias para você aqui, ouvinte da Rádio Educador FM. Na produção de estúdio, Tiago Virgílio. Bom dia, Tiago. E comigo na bancada, você já ouviu aqui, Lizy Lobo. Bom dia, Lizy.
1: Bom dia, Thaís Seixas. Bom dia também a Valdemir Cabral na operação de áudio. E um bom dia todo especial para você aqui na sintonia da 107.5, que nos acompanha pelo site educadorfm.ba.gov.br, pelo aplicativo Educador FM 107.5 ou pela TV. Vamos juntos até 7h30 da manhã, então fique com a gente, participe, mande informações sobre o que acontece na sua cidade, sugestões, recadinhos. O nosso WhatsApp é o 719-9731-7762. Vou repetir, o nosso número de WhatsApp é o 719-9731-7762.
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0: O Globo: ministros do Tribunal Superior Eleitoral devem debater veto amplo a deepfakes na campanha eleitoral e discutir punição para caso Flávio Bolsonaro. Integrantes da corte fazem reunião hoje para avaliar orientação do tribunal.
1: G1: Senado aprova projeto que reduz preço do combustível. Texto amplia gastos para fora, né, do teto em 2026 e prevê ajuste fiscal em 2027. Proposta permite uso de receita de petróleo para reduzir preço de combustível receita.
0: Correio: ataques de Rottweiler deixam 3 cães mortos no bairro de Nazaré, em Salvador.

0: Moradores afirmam que tutor do animal não faz nada para evitar episódios de violência.
1: Aratuã, decisão judicial mantém vagão para mulheres no metrô de Salvador. Tribunal de Justiça da Bahia entendeu que a associação responsável pelo processo não tinha autorização legal para apresentar esse tipo de ação no tribunal.
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1: E a gente traz informações aqui ao vivo do trânsito com imagens das câmeras da SSP. Vamos ali para a região da Pituba, Avenida Magalhães Neto. A gente consegue visualizar os dois sentidos para mais próximo ali da saída para quem vai pegar a orla da capital baiana. E a gente observa por enquanto um trânsito com boa fluidez. Na CM, a gente consegue ver aqui uma câmera ali próxima à sinaleira do hiperposto e o trânsito, para quem segue, né, para o sentido centro, está mais carregado, mas ainda sem lentidão, já que vai para o sentido BR ou paralela, trânsito com boa fluidez. Trânsito mais carregado ali na região de Pernambués, em frente à Madureira Brotas. Ali tem, são três vias, né, que tem ali, as marginais, as vias para quem segue para o centro, para quem segue para a região ali da CM. Então a gente observa um trânsito carregado, mas também ainda sem retenção.
0: Aqui pelo Google Maps a gente consegue ver agora a BA-099, né, que é a Estrada do Coco, no sentido Salvador, já com intensidade, né, um pouco antes ali do Hospital do Apivida, né, de Lauro de Freitas, sentido Salvador. Então tem alguns trechos de intensidade por lá. Na Avenida Paralela, antes ali, naquele trecho antes da entrada para o Instituto Anísio Teixeira, né, em frente à Unijorge, no sentido centro da cidade, também já intenso nesse momento. E na BR-324, no sentido Salvador, a região ali de Campinas de Pirajá, com trechos de intensidade e congestionamento também.
1: E nosso ouvinte Giovanni Taxista também traz informações do trânsito pra gente, ele contando que a Avenida Vasco da Gama está livre nos dois sentidos e Garcia muito lento, né? Esse Garcia dá trabalho nesse horário, viu? Obrigada, Giovanni, pela participação. Você também pode mandar colaborar aqui sobre o trânsito pra gente no 719-9731-7762.
0: E ainda falando sobre trânsito, né? Os pedágios da BA-099 da Via Metropolitana passam a aceitar autoatendimento e PIX. A nova tecnologia possibilita que o usuário efetue o pagamento das tarifas através do próprio cartão, celular ou relógio, sem a necessidade de troco. As cabines manuais com pagamento em dinheiro continuam em funcionamento. O sistema também automatizou a isenção de até uma hora na Via Metropolitana por meio de leitura de placa.
1: E um grupo investigado por tráfico de drogas, Associação para o Tráfico e Comércio Ilegal de Armas de Fogo e Munições, é alvo da Operação Nexus, deflagrada pela Polícia Civil da Bahia na manhã de hoje. As apurações apontam que o grupo utilizava redes sociais e aplicativos de mensagens para comercializar armas e drogas na modalidade delivery. A ação cumpre mandados de prisão preventiva e 8 de busca e apreensão nos municípios baianos de Feira de Santana, Salvador e Serra Preta, com o objetivo de localizar armas, drogas, aparelhos celulares e elementos que possam contribuir para a investigação.
0: E um homem de 37 anos é preso em Brasília, suspeito de integrar um esquema que causou prejuízo superior a R$1 milhão a produtores rurais de Juazeiro, no norte da Bahia. A prisão aconteceu na segunda fase da Operação Magic Arca, realizada pela Polícia Civil da Bahia em conjunto com a Polícia do Distrito Federal. O grupo atraía pequenos agricultores, oferecendo insumos a preços baixos do mercado, né, abaixo aí do mercado, e exigia um pagamento em dinheiro vivo, condicionado em uma caixa. No momento da entrega, trocava a caixa com dinheiro por outra cheia de papel. As investigações prosseguem para identificar novos envolvidos.
1: Programa ProPesca é lançado e promete valorização, qualificação e fortalecimento das atividades de pescadores e marisqueiras da capital baiana. Entre as principais ações previstas estão a regularização de embarcações em parceria com a Fundação Aleixo Belove e a realização de mutirões de saúde, regularização documental de colônias e associações, cursos e oficinas de capacitação profissional, além de iniciativas voltadas ao fortalecimento da cadeia produtiva da pesca. A iniciativa, né, foi lançada aí pela Prefeitura de Salvador e é coordenada pela Secretaria do Mar.
0: Agora 6 horas 36 minutos. A tecnologia é a mais nova parceira dos pais de pets na hora de cuidar dos bichanos. No episódio de hoje da série sobre monitoramento eletrônico, vamos falar sobre os novos mecanismos que invadiram o mundo animal. Então vamos conferir agora na matéria de Fred Ribeiro.
3: Eles já são parte da família. De acordo com um levantamento da Associação Brasileira da Indústria de Produtos para Animais de Estimação, a ABIMPET, o Brasil tem a terceira maior população de animais domésticos do mundo, com cerca de 160 milhões de pets espalhados pelo país. E assim como no caso das crianças, o cuidado com a segurança e a saúde, que costuma ser uma prioridade, ganhou um novo aliado, a tecnologia. Chips rastreadores, câmeras de segurança e coleiras inteligentes invadiram o mundo animal. A médica veterinária Andréa Bispo pontua que essas ferramentas são relativamente novas no cuidado com os bichinhos, mas avalia que existe um grande potencial, por exemplo, no auxílio em casos de desaparecimentos.
4: Na verdade, até nós, médicos veterinários mesmo, a gente não fala muito sobre isso, né? Não é um recurso que a gente indica com muita frequência. Mas eu acho bem interessante porque tem muito animal que é de raça e que são parecidos, e como os animais não falam, fica bem fácil da gente identificar onde é que esses animais estão, mas eles têm algumas limitações. Por exemplo, essas coleiras que têm GPS. Depende de ter internet no local e tal. Hoje, o que a gente mais indicaria, assim, de tecnologia, porque é lei em alguns países e a gente tem muito animal que vai morar em outros países, é o microchip, né?
3: O bem-estar físico dos animais também está em foco quando o assunto é o monitoramento eletrônico. A atriz e assessora de imprensa Carla Lucena é mãe de duas cachorras e descobriu, graças às câmeras de vigilância que havia instalado em casa, que a pessoa responsável pelo cuidado dos pets estava agredindo constantemente os animais.
5: Há mais ou menos 2 meses, eu coloquei uma câmera de segurança aqui na minha casa. Eu ia viajar e, com isso, a gente tá agora com 2 cachorros, então eu sou muito apegada a elas. E eu falei, eu vou colocar essa câmera e a gente vê como é que elas estão, tal, enfim. E aí eu instalei na minha sala, que desce para pegar os lugares que geralmente elas ficam. E aí, enfim, eu saí para o recesso de São João. Já no caminho, eu recebi uma série de alertas, porque a câmera é conectada ao meu celular, e aí qualquer tipo de movimentação, a câmera detecta, e aí manda um alerta. E aí eu recebi um alerta da pessoa que estava ficando com elas, que é uma pessoa que eu tinha muita confiança, ele maltratando minhas cachorras. E aí foi um grande baque, porque se não fosse essa câmera, o que poderia ter acontecido nos outros dias, né?
3: A veterinária pontua que ferramentas como as câmeras de monitoramento também podem ajudar na identificação de questões de saúde em animais que costumam ficar muito tempo sozinhos.
4: Tem comportamentos que o responsável ele não consegue identificar porque ele não está no dia a dia no animal. Então, por exemplo, um animal que tem um problema de pele, se coça muito, e aí ele se coça muito durante o dia, muito durante a noite, às vezes a pessoa não sabe falar, porque o animal durante o dia está sozinho. Porque às vezes o animal está coçando, está se lambendo, por problema comportamental, né? O responsável chega em casa e ali ele quer chamar a atenção da pessoa. Ou não, é um animal que coça o dia inteiro, né? Então, é interessante a gente ter isso para a gente ter uma ideia de como o animal se comporta quando a gente não tá também.
3: Questões como mudanças de comportamento, apetite ou rotina também podem ser um alerta. A especialista destaca quais sinais não devem ser ignorados pelos tutores.
4: Por exemplo, ao mesmo tempo que não é bom que o animal fique muitas horas sozinho, tipo assim, 12 horas sozinho, não é bom também que o animal ele fique, por exemplo, chorando, latindo um tempo inteiro. Tem animais que deixam de ter autonomia, então o animal só come, faz xixi, cocô, quando o dono tá ali. Ou ele tem uma apatia total, ou um animal que tá muito ansioso. Um animal que ele tinha um costume, por exemplo, animais mais velhos, né? Que ele sabia onde ele fazia ali o xixi, o cocô, e que agora ele tá fazendo fora do lugar. Você consegue identificar se isso acontece mais vezes. Se foi um acidente, que existe uma disfunção cognitiva, né? Como se fosse um Alzheimer canino, né? Então tem essas alterações assim que dá pra gente observar.
3: O monitoramento eletrônico não tem ganho espaço apenas no mundo animal. Fora do ambiente doméstico e do cuidado com os bichanos, as câmeras também estão ajudando no controle do trânsito e no bem-estar dos pedestres. No próximo episódio, vamos falar sobre as novas ferramentas de vigilância no meio das quatro rodas. Fred Ribeiro para a Educadora FM.
0: É isso aí, essa foi a quarta reportagem, né, da nossa série sobre monitoramento essa semana. A série tá aí sobre responsabilidade de Fred Ribeiro. Então, essa matéria daqui a pouquinho também vai estar disponível, né, no nosso site educadorfm.ba.gov.br. E amanhã a gente encerra, né, falando sobre trânsito, monitoramento de trânsito, semáforos, enfim, completando aí essas cinco reportagens, né, da nossa série dessa semana.
1: Essa dos bichanos eu me senti representada, viu?
0: Porque Lisa agora também já
1: estou com duas gatinhas, eu instalei, né? Porque elas ainda estão assim, meio se estranhando. Aí a gente bora instalar pra quando a gente estiver fora de casa, observar o que, que elas estão fazendo. Sim. Então,
0: e também é pra saber depois, né? Assim,
1: quando a gente viaja, se bota alguém pra cuidar, como aconteceu.
0: É isso, né? A entrevistada aí que falou, né? Que descobriu que a pessoa que era de confiança estava maltratando
1: os animais.
0: Né?
1: Então é uma boa mesmo, é isso aí. 6 horas e 42 minutos, a gente segue aqui com o Giro da Manhã. Olha só, gente, ao menos 127 bombeiros e 31 viaturas estão empregadas nas 5 bases de prevenção e combate a incêndios florestais nas regiões Oeste, Norte, Chapada, Meio Oeste e Sudoeste. Conforme o Corpo de Bombeiros, né, até ontem, as guarnições já haviam combatido 146 incêndios florestais, com atendimento a 69 municípios e 1.090 orientações preventivas em relação ao tempo seco.
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0: Segundo a agência Climatempo, a quinta-feira será de chuva rápida e isolada, principalmente no litoral norte do estado. Regiões como o oeste e o Vale do São Francisco seguem com tempo firme, onde o sol predomina.
1: Em Salvador, amanhã deve ser de chuva fraca, com o sol aparecendo apenas no período da tarde. Mínima de 22 e máxima de 29 graus.
0: Em Guanambi, o dia será ensolarado, com poucas nuvens e sem previsão de chuva. As temperaturas variam entre 19 e 30 graus.
1: Já em Praia do Forte, distrito de Mata de São João, o tempo fica fechado durante todo o dia, com pancadas de chuva começando a partir do fim da manhã e seguindo pelo restante do dia. Mínima de 22 e máxima de 25 graus. E olha, Thay, não sei, a gente deu ontem falando do eclipse, lembra? Que ia ter, que o pessoal ia enxergar mais lá na região da Europa.
0: Você assistiu a transmissão?
1: Eu assisti com a Alice. Eu assisti, porque a Alice gosta muito, que eu tinha comentado. Mas o povo, né? O povo que tá na Europa, né? No meu Instagram, choveu de gente postando, assistindo, né? O eclipse. Legal. E todo mundo com aquele óculosinho especial.
0: Pra não ficar cego, né?
1: Pra não ficar cego, exatamente. Mas foi muito interessante, né? Do nada, de dia, fica de noite por um tempinho.
0: Foi total, não foi?
1: Total. Muito legal.
0: E vai ter o da Lua também, que a gente falou, né? Que não vai ser total, mas a gente vai poder ver.
1: Aqui, exatamente.
0: Então, também não vai ficar cego, pode ver, né? Pode olhar o da Lua. Agora, 6 horas e 45 minutos, a gente falou, começou o programa aqui, dizendo que hoje é o dia de Santa Dulce dos Pobres e é também um dia de que começa uma tradição bissecular na minha querida cidade de coração de Cachoeira.
1: Na minha amada Cachoeira.
0: Que é a festa da Boa Morte, né? Mantém aí a tradição de mais de 200 anos lá na cidade histórica. A gente fala de Cachoeira aqui o tempo todo, né? Por causa de Liz, mas também porque eu amo Cachoeira. No Recôncavo Baiano. E eu fiz uma matéria sobre isso. A gente vai rodar agora. Vamos ouvir.

0: começa nesta quinta-feira e segue até a próxima segunda, a Festa da Boa Morte, realizada há mais de 200 anos na cidade de Cachoeira, no Recôncavo Baiano. A tradição secular é celebrada somente por mulheres que fazem parte da Irmandade de Nossa Senhora da Boa Morte, reunindo missas, procissões, gastronomia e atividades culturais. O administrador do Centro Cultural da Irmandade, Valmir dos Santos, explica como a organização tem trabalhado para preservar a tradição e receber cada vez mais visitantes na cidade histórica.
1: As mulheres aqui preservam e salvaguardam isso com muito rigor. A gente sabe que não existe um livro, uma Bíblia, uma coisa para dar esse norte para seguir, mas dessa força ancestral, de uma passando para outra, né? E depois tiveram a inteligência, que já agora, no início do século XXI, criar um estatuto justamente para salvaguardar esse processo. Mas para a gente que trabalha nos bastidores, ajudando a organizar, arrumar as coisas, é um orgulho muito grande a gente ter que participar disso, vendo que tudo acontece. Eu, por exemplo, estou lá há 31 anos e não mudou nada, graças a Deus. Tem tudo fazendo dentro do seu rigor. Porque mesmo com a presença do turista, o turista ele vem, mas ao chegar aqui ele sabe que ele vai ser educado e preparado para ele ter o seu limite, até onde ele pode ir.
0: Segundo os historiadores, a Irmandade da Boa Morte surgiu a partir da união de mulheres que haviam sido escravizadas com o objetivo de conseguir a alforria e facilitar a fuga de outros escravos. Desde então, as integrantes mantêm o legado das ancestrais, passando a tradição de mãe para filha e levando um espetáculo de devoção para as ruas da cidade em uma homenagem à Nossa Senhora da Boa Morte. A atual presidente da Irmandade é Cleusa Maria Santana, que explica como é fazer parte da confraria e destaca o momento de maior emoção durante as celebrações.
2: Para mim é um ato de fé. É importante para a minha vida. É perpetuar os votos da devoção à Nossa Senhora da Boa Morte, que são minhas ancestrais, que fizeram libertar as negras das marcas da escravidão. O momento mais importante para mim é o dia 15. É uma celebração Nossa Senhora da Glória, no qual ela não morreu, foi uma dormição. E no dia 15 ela é levada ao céu, Assunção da Bem-aventurança, Virgem Maria, a Mãe de Jesus, a porta para a vitória da humanidade, redimida glória que alcançaremos acolhendo e vivendo a palavra de Deus.
0: A Festa da Boa Morte começa nesta quinta-feira, às 18h30 da noite, com uma missa e uma procissão das irmãs entre a Igreja da Ajuda e a Igreja Matriz Nossa Senhora do Rosário. A programação completa, que segue até a próxima segunda-feira, pode ser conferida no perfil no Instagram, @irmandadedaboamorte.oficial. Da Rádio Educadora, diretamente de Salvador, para a Rádio Nacional, Thaís Seixas.
3: Na verdade, é pro
0: Pegaram
3: Giro da
0: Manhã. Pegaram
3: a
0: matéria errada aí, hein, galera? Essa aí foi pra Rádio Nacional, que a gente mandou também, né?
3: Tem essa parceria,
0: porque,
3: né,
0: tá? Pra você ver a importância aí da celebração, né, da Boa Morte, uma celebração secular, então importante também pra cultura, né, pra religiosidade de todo o país, né? Então a gente mandou também essa matéria pra Rádio Nacional, acabou vindo a matéria que a gente foi pra, que a gente mandou pra lá, né? Mas tá, sim, tudo certo, é a mesma matéria.
3: Mas,
0: obrigada aí.
3: Como eu falei ontem aqui no Multicultura, né? Que a gente rodou essa matéria ontem aqui no Multicultura também. A Festa da Boa Morte tem um espaço especial no meu coração, né? Porque eu acompanhei praticamente a minha vida inteira que eu estive em Cachoeira, assim, né? Que eu podia ir, lógico. Eu acompanhei a Festa da Boa Morte. Então, eu já fiz reportagem sobre a Festa da Boa Morte. Já comi muito caruru por lá. A fila é grande, mas eu ficava, ó, com pé ali na fila do caruru. Curti muito
0: samba. Último dia, né? Não, é no dia...
3: Tem a mesa, né, que são só as comidas brancas, que chama, que você come o peixe, o arroz, né? Sim. E também tem o do azeite, que é o caruru. Então, assim, eu curtia todas, né? Eu ia comer todas as...
0: Que eu acho que foi todas. O que...
3: Sou taurina, né, gente? E na parte do alimento...
0: Eu acho que foi o que a presidente, né, da Irmandade falou, que esse ano é o dia 15, que é o auge, né? Assim,
3: Aí tem a missa de luto, né, que elas se vestem de preto. Né, tem a outra missa que elas se vestem de branco. Então, assim, é muito bonito de se ver. A noite, assim, pra mim é o momento mais especial, que elas saem de preto, segurando, né, as velas. A coisa mais linda, assim, pelas ruas de Cachoeira. Um negócio, assim, de arrepiar mesmo. Vale muito a pena quem ainda não foi. Dá pra fazer um bate-volta, né? Não precisa nem se hospedar. acompanhar pelo menos algum dia da festa.
0: Sim,
3: e curtir muito samba,
0: outras cidades, né? Pode ir no fim de semana, né? É. Passar o fim de semana ou ir no mesmo dia, né? E voltar no mesmo dia.
3: À noite tem sempre também, lógico, o sambinha de roda, né? Então...
0: Não pode faltar.
3: Muito bom. Agora, 6:50, olha, gente, o Tribunal de Contas do Estado da Bahia entrega a lista à presidente do Tribunal Regional Eleitoral da Bahia, desembargador Maurício Kertzmann, contendo os nomes de 602 gestores públicos que tiveram prestação de contas rejeitadas nos últimos 8 anos. A Justiça Eleitoral deve avaliar cada caso e decidir sobre eventuais impedimentos à candidatura destes políticos.
0: Agora, 6:51, já tem gente participando aqui, mandando mensagem, viu? Vou começar aqui com a mensagem de Rafaela. Ela diz aqui: bom dia, meu povo, quintou. Vamos ativar. Quem não cuidou, cuida. Abençoado dia a todos. E a figurinha aqui do cachorrinho numa rede. Ô, vida boa, hein, Rafaela?
3: E Shell também participando, botou: bom dia, família Giro. Chegou a irmã da sexta. Pois é, quintou. Pra mim não vai fazer diferença, pois vou trabalhar no final de semana, mas fico feliz por quem vai desfrutar o descanso. Paz e luz pra todos. Beijo, Shell, pra você.
0: Pimenta mandou aqui: bom dia, família Giro. Pimenta passando aqui para informar que concluí a música de Jacipita. Ele tá mandando um link aqui. Uma música, a gente não vai ter como ouvir agora, viu, Pimenta? Mas daqui a pouco a gente ouve. Ele disse aqui: Lizzy Lobo e Thaís Seixas, por favor, não deixem de ouvir a música. Mande pra Jace, porque eu não tenho o número dela. Se ela permitir, mande pra mim por mensagem de texto, porque eu fiz 2 músicas. E ele diz aqui: bom dia, Cabralito, operador de áudio. aproveita alguma coisa aí dessa música, faz uma vinheta pra educador. A gente vai ouvir, então, pra ver se a gente consegue tocar aqui amanhã, tá bom? Pode ser. Valeu, Pimenta.
3: E eu vi também, eu toco aí ontem, eu tava ouvindo, Pimenta dedicou a música, eu acho que, como era o nome da... Caderninho. É que eu esqueci o nome da música, mas ele dedicou a Jacipita, alguma coisa assim. Vou botar seu nome no meu caderninho. Sim. Uma coisa assim, toda romântica. Esse gente, esse pessoal aqui, tá que tá, viu? Mandar um alô aqui também pra Magnaldo. Que flor linda, Magnaldo, que você mandou pra gente. Ele deixou aqui que tá ligado no Giro da Manhã, à espera de boas notícias. Deus abençoe e proteja sempre vocês. Um abraço a todos e a todas. O dia fresco hoje com flores. Olha, muito linda essa flor, viu?
0: Muito bem. Fátima mandou aqui também pra gente: bom dia, Giro da Manhã. Estamos quase lá. Sexta-feira, né? Amanhã, hein, Fátima? A gente
3: quase
0: vai estar aqui. Ela disse: feliz quinta-feira para todos nós. Obrigada, Fátima.
3: Eliana também deixou o bom dia dela, botou: quinto! Salve Santa Dulce dos Pobres. Para hoje, felicidades, luz, proteção e alegria para todos. Beijos, beijos, Eliana. Obrigada pela mensagem.
0: Luciana também mandou bom dia e falou aqui: aproveitem cada momento desse dia, porque ele é único. É isso aí, a gente valorizar sempre o presente, né, Luciana? Obrigada aí também pela sua mensagem.
3: Tiago Aragão passando por aqui, ele também botou uma fotinha aqui, ó, tá? É o lado da imagem, né? Da Santa Dulce dos Pobres. Ele botou: bom dia, minhas queridas Thaís Seixas e Lizzy Lobo. Chegando agora para começar o meu quintou com vocês no Giro da Manhã. E aí ele botou: na minha homenagem à nossa querida Santa Dulce dos Pobres, neste 13 de agosto, nosso anjo bom da Bahia. Ótima quinta-feira para todos nós. Beijos para você também, Tiago. Obrigada pela participação e pela foto também.
0: Lenilda também falou, né, desse dia. Ela disse aqui: bom dia, meninas do Giro da Manhã. Viva a nossa querida irmã Dulce, que acolheu, cuidou e espalhou muito amor. Viva!
3: E também mandar um alô aqui para Milton Queiroz, que deixou um bom dia aqui pra gente. Bom dia para você também.
0: Quem chegou aqui hoje foi José, viu? José Henrique, filho aqui da nossa colega Vânia Dias, aqui da TVE. Ele disse aqui: bom dia. E aí, pessoal, a charada de hoje é: como fazer um giz virar cobra? É só colocar na água que o giz boia. Ele tá todo cheio de...
3: Que ótimo.
0: Eu gostei do repertório dele, viu?
3: Olha, já vou organizar um stand-up comedy seu e de Thaís, né? Porque de Thaís eu já tô tempo querendo organizar. Então vou botar vocês dois juntos.
0: Eu vou ser
3: aí,
0: empresária,
3: né,
0: de José Henrique.
3: Adorei, valeu, José. Um beijo pra você. Tem mais gente participando.
0: Pimenta aí, né?
3: Pimenta botou aqui. A música se chama... Ah, que eu tava comentando. Ele botou a música, chama O Caderninho de Luiz Melodia. Conta a história, né, de um amor que nasceu na escola e dentro do caderninho tinha uma foto,
0: nossa,
3: da amada.
0: Nossa, que profundo, viu,
3: gente,
0: Pimenta?
3: Só que dessa vez o amor nasceu na rádio,
0: na,
3: né?
0: Na rádio.
3: No Giro da Manhã.
0: A gente vai mandar aqui. Vamos ouvir, né? E vamos mandar aqui pra Jace.
3: Obrigada, Pimenta.
0: Você também pode participar. Mande sua mensagem aqui. Dedique sua música, né? Que não é o Toca Aí, mas você pode dedicar marcar também pelo nosso WhatsApp no 719-9731-7762. Agora 6 horas e 55 minutos. Segue para a sanção presidencial o projeto de lei complementar que reduz tributos federais sobre o óleo diesel, biodiesel, gasolina, etanol e querosene de aviação. O objetivo da medida é reduzir os efeitos do aumento nos preços dos combustíveis causados pelo choque no mercado internacional de energia decorrente do conflito no Oriente Médio.
3: E clientes com contas de energia em atraso podem pagar os valores com até 90% de desconto. A Neoenergia Coelba prorrogou a campanha de negociação 2026 até 31 de agosto. E é possível aderir tanto nas lojas físicas quanto pelo site neocoelba.negocieonline.com.br. Vou repetir o site, é a neocoelba.negocieonline.com.br. Além dos descontos, né, desses descontos também há opções de parcelamento em até 21 vezes.
0: E o boletim de serviços da Bahia aponta aumento de 0,2% em junho na comparação com o mês anterior. A média do Brasil no mesmo período não teve alterações e ficou em 0%. Na comparação com junho de 2025, o setor cresceu 5,2%, enquanto a média do país ficou em 2%.
3: E agora vamos falar de carreira e emprego. Acompanhe Jéssica Paulo para saber se alguma oportunidade te contempla.
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5: O Hospital Aeroporto em Lauro de Freitas, região metropolitana de Salvador, abre vaga para eletricista. A função exige curso de eletrotécnica NR10, experiência comprovada na função e disponibilidade para treinamento. O profissional vai trabalhar em uma escala de 12 por 36 e vai receber benefícios como assistência médica e odontológica, vale refeição ou refeitório no local e bônus por resultados. As inscrições estão abertas através do site rededor.gup.io. Já na Secretaria da Agricultura, Pecuária, Irrigação, Pesca e Aquicultura da Bahia, tem concurso público aberto com salários que chegam a R$ 3.800. São 35 oportunidades para níveis médio e superior, além da formação de cadastro reserva em cargos de técnico de nível superior em áreas como química, engenharia e farmácia. Os interessados podem se inscrever até a quinta-feira da próxima semana no site seleção.ba.gov.br. E para quem está em busca do primeiro emprego, a indústria de alimentos M. Dias Branco está com oportunidade para auxiliar de operações sem exigir experiência. O candidato precisa ter o ensino médio completo e disponibilidade para atuar em escala 6x1. As candidaturas podem ser feitas até este domingo através do site mdiasbranco.gup.io. Jéssica Paulo, para Educador FM.
0: Valeu, Jéssica. E estão abertas as inscrições gratuitas para cursos de curta duração em Camaçari, em áreas como gestão, tecnologia, marketing, informática e beleza. As vagas são limitadas, por isso os interessados devem realizar as inscrições presencialmente na unidade do SENAC, que fica na Casa do Trabalho, no centro da cidade. Atenção, hein? As inscrições até esta sexta-feira, das 8 da manhã até as 5 da tarde. Mais informações também podem ser obtidas pelo número. Anote aí o telefone, é o 71-3454-0550. Vou repetir o número, 71-3454-0550, ou também pelo WhatsApp, 71-3186-4000. Esse é o número do WhatsApp, 71-3186-4000.
3: A Agência Nacional de Proteção de Dados determina a suspensão das transmissões ao vivo do Discord no Brasil. A medida afeta apenas os recursos, né, esse recurso aí de lives, e não bloqueia a plataforma. A empresa terá 3 dias úteis para cumprir a decisão. A NPD apontou falhas na proteção de crianças e adolescentes contra conteúdos relacionados à violência, automutilação e suicídio.
0: Agora 7 horas em ponto e além do dia de Santa Dulce, o dia do início da festa da Boa Morte, hoje com certeza é dia de mais coisas por aí, né? Na Bahia, no Brasil e no mundo. A gente vai saber agora com Beatriz Bulhões. Bia, bom dia, hoje é dia de quê?
6: Hoje é dia de quê?
7: Bom dia! Hoje é dia dos canhotos, que já sofreram bastante preconceito. Existem várias hipóteses para isso. Uma delas é de que lá no hemisfério norte, o sol nasce à direita e se põe à esquerda. Então, a esquerda seria o lado da escuridão. Há quem diga que a mão direita é a que você usa para se apresentar e entregar coisas, enquanto a esquerda seria a que tira. Esse preconceito é tão forte que em latim e no italiano, a palavra esquerda pode ser traduzida como sinistro. Bom, hoje também é dia do psiquiatra, que provou que o uso ou não da mão direita como principal não faz diferença nenhuma, nem pro bem, nem pro mal. Até amanhã!
3: Agora 7 horas e 1 minuto, é isso aí, o Giro da Manhã faz uma pausa e voltamos já já.
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0: Sete horas e 4 minutos, estamos de volta aqui com o Giro da Manhã. Lembrando que você pode participar, mandar sua mensagem aqui pra gente. Já tem mais mensagens aqui, viu, Lise?
3: Sim, eu tô vendo aqui. Só
0: Rafaela disse aqui, hoje é o meu dia, sou canhota. Pensei que era aniversário dela. 90% da minha família toda, imagine, ó, uma família de canhotos, né? Por coincidência, marido é canhoto, filho também. Minhas tias escrevem de cabeça pra baixo. Meu Deus,
3: gente,
0: cabeça pra baixo.
3: Que a família é super-herói.
0: Como é isso? Acho massa. Como é de cabeça pra baixo? Mesmo
3: tipo
0: de cabeça pra baixo?
3: Pô, acho que fica assim, de ponta
0: cabeça. Não, vira a página. É, Homem-Aranha. Vira a página, né? De cabeça pra baixo. Gente, impressionante, viu, Rafaela?
3: Eu achava que a Alice, minha filha, ia ser canhota, né? Porque quando ela era menina, tudo ela fazia com a mão esquerda. E minha avó era canhota. Eu falava assim, será que a Alice vai ser canhota? Só Sim. que depois ela foi realmente usando mais a direita. Mas tem isso, né? Eu tinha um colega canhoto na escola e eu achava o máximo, né? Porque a cadeira dele era diferente.
0: É, ele era especial, né? Só ele tinha aquela cadeira.
3: Gente, que cadeira massa.
0: A gente tem mensagem.
3: Também, né? Deixa eu ver aqui, deixa eu pegar aqui. Renato Renatinho, né? Botou aqui, bom dia, meninas. Quintou, um dia de luz. Renatinho é canhoto. Aí, tá vendo?
0: Tá vendo? vendo mais então, um canhoto
3: vai começar
0: aí
3: a aparecer agora os ouvintes canhotos.
0: Shell disse aqui, viu? Viva Santa Dulce! Fico sempre muito orgulhosa de ter participado da criação da camiseta da homenagem à canonização dela. Foi muito emocionante. Oh, que maravilha, viu, Shell? Shell que tem, trabalha com eventos, com designer também,
3: né? Ela
0: já
3: mandou algumas blusas aqui que ela já fez.
0: É, maravilha, viu? E Lenilda disse aqui também, viu? Muito boa a sua piada, José Henrique.
3: Da jiboia, como foi?
0: Será, viu, que José já entrou na aula? Não sei, né? Mas a Ivânia ouve, né?
3: É o gisboia, né?
0: Como transformar um giz em cobra? Coloca na água e o gisboia. Eu vou começar a anotar essas piadas.
3: A gente tá ganhando repertório pra gente fazer as piadas nas festas, né? Porque, tipo, a gente brinca com aquela piada do tio do pavê, né?
0: Ai, pelo amor de Deus, não. Essa aí já tá super ultrapassada, ali. Aí você vai ser a tiazona do pavê, viu?
3: É pavê ou pra comer?
0: E a Rafaela explicou que elas viram um caderno, né? É, como imaginei, não é claro. Homem-Aranha, não.
3: É que eu fui no lado mais difícil.
0: Pois é. 7:06, você também pode participar, viu? Mande sua mensagem aqui pra gente. Daqui a pouquinho a gente vai ter Iago Ribeiro aqui no último giro esportivo antes das férias dele. Tem alguém bem feliz aqui hoje. Então ele vai trazer as novidades do esporte. Você pode mandar mensagem pra Iago também. Anote aí o nosso WhatsApp. 719-9731-7762.
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3: E a gente volta com imagens ao vivo aqui das câmeras da SSP. A gente vai falar agora da Avenida Bonocô, que já está com trânsito intenso, bem movimentado, mas aqui onde eu visualizo, ali próximo ao de Londória, o trânsito ainda não tem lentidão. Para quem vai subir para o de Londória, tem um certo, né? Os carros já vão acumulando ali, então tem uma lentidão nessa faixa para quem vai subir. Mas na outra faixa, o trânsito segue com fluidez. Na Avenida Paralela, ali próxima à entrada do Parque Tecnológico, para quem segue no sentido centro, trânsito fluindo nesse trecho, viu? Com pouca. Não tem tantos carros assim se movimentando por ali, não. E na Avenida CM, ali próxima à sinaleira do hiperposto, para quem segue no sentido centro, já tem intensidade, mas também sem lentidão.
0: Olha, Liz, você falou aí da Bonocô, viu? Aqui pelo Google Maps, né? Eu consigo ver no sentido Fonte Nova, para quem vem ali. Logo depois do acesso norte, né? Uhum. Nesse sentido, pega a Avenida Bonocô, tem uma sinalização de acidente. Na verdade, tem duas, né? Ali próximo à loja da concessionária ali da Toyota, né? Então, tem duas sinalizações ali de acidente. Então, depois, né? Pra quem vem depois dessa sinalização, tá tudo parado ali, congestionado mesmo. Pra quem... Desde o acesso norte até essa região ali da concessionária, por causa desse acidente. Já na Avenida Paralela, a gente tem congestionamento também no finalzinho da Paralela, chegando ali já no bairro de Pernambués, né? Sentido centro da cidade. E também, aqui não tem sinalização, é fluxo mesmo, né? Do trânsito. E intenso também agora na Avenida Otávio Mangabeira, na região da Boca do Rio, no sentido Rio Vermelho, né? Sentido Pituba, ali na altura do Multishop Boca do Rio, né? Multishop Salvador, no sentido Rio Vermelho. Então, ali também bastante intenso nesse momento.
3: Agora, 7:08, como é que anda, tá aí, os seus exercícios físicos, você tá indo pra academia?
0: Os exercícios vão bem, eu que não tô encontrando eles.
3: Não tá muito, encontrando, né? Eles, não, né?
0: É.
3: Rapaz. E alongar, você alonga quando você vai pra academia?
0: Eu alongo assim, né? Às vezes tô com uma dorzinha aqui e falo assim, ah, deixa eu alongar aqui, que tá demais.
3: Alongamento de segundos,
0: mas quando,
3: né,
0: eu faço exercício, eu alongo, né?
3: Ah, perfeito.
0: Eu não deixo de fazer, não, pra não ficar entrevada depois, né?
3: Pois é. Então, além da academia, gente, por que o alongamento matinal? Pois é, logo que você acorda, é o maior aliado contra o sedentarismo. Vamos acompanhar na reportagem de Josi Braga.
6: Para muita gente, a palavra alongamento traz à mente a imagem de atletas se preparando para uma corrida ou de alunos antes de uma aula de musculação. Mas limitar essa prática ao movimento que antecede os exercícios físicos é um erro comum que esconde um santo remédio para a rotina moderna. Longe de ser apenas um aquecimento, o hábito de se alongar, especialmente logo após acordar, tem se mostrado um dos caminhos mais eficazes para combater as dores musculares e os impactos severos de uma rotina sedentária. O ortopedista Pedro Basto explica que passar hora na mesma posição, seja sentado em frente ao computador ou deitado durante o sono, faz com que os músculos e articulações esfriem. O alongamento matinal funciona como um despertador biológico.
10: O que é importante lembrar? O alongamento matinal, ele não é uma frescura e também não é só para atleta, tá? O alongamento, ele é importante para todos os pacientes, desde os mais jovens aos mais velhos, né? Se você for avaliar, durante a noite a gente passa muitas horas imóveis, né? A musculatura relaxa, a musculatura fica rígida, a circulação desacelera, né? Então você acorda com aquela sensação de peso, parece que tá meio travado de manhã. Então quando você alonga logo cedo, é como se você estivesse avisando pro cérebro: ei, vamos acordar aqui, vamos começar o dia, né? Vamos começar a fazer uma movimentação e iniciar nossa atividade diária. Então, isso é super importante para que você tenha uma boa qualidade de vida. Quanto mais você fizer e quanto mais você se posicionar e fizer isso de uma maneira de rotina, você vai adquirir o benefício aos poucos, né? Não vai ser uma coisa imediata.
6: O especialista detalha ainda que o alongamento matinal é uma prática de movimentos leves, realizada logo ao acordar para despertar o corpo e a mente. Sequências simples podem ser executadas na própria cama. Dedicar 10 ou 15 minutos logo pela manhã pode aumentar a sua disposição e foco para as agendas de todo o dia.
10: O alongamento matinal, na verdade, o que ele vai fazer? Ele vai aumentar a circulação sanguínea, então ele vai avisar para o cérebro que vai levar mais oxigênio para a musculatura. Ele vai diminuir a rigidez, então aquela dorzinha nas costas, às vezes que acompanha de manhã cedo, e se você não tratar, ela vai acompanhar durante todo o dia. Aquilo ali reduz também. Também reduz o estresse, melhora o humor, porque você ali está liberando uma endorfina, que é um hormônio do bem-estar, né? Então você já vai começar o dia com a disposição muito melhor. Né? Quando a gente fala alongamento matinal, não é um alongamento específico, não é aqueles alongamentos de academia. São alongamentos mesmo só para dar uma disposição inicial durante o dia, né? Então, aquele que você faz deitado, que você faz o alongamento atrás da cabeça, coloca as pernas para frente, puxa, né? Depois que você está sentado, você faz a rotação do corpo, rotação do ombro. Você em pé, tenta tocar na ponta dos pés, faz a rotação de coluna, de quadril. São coisas simples, não são coisas muito específicas. Alongamentos mais específicos, a gente vai pensar mais quando a gente for fazer atividade física mesmo.
6: O médico ainda desmistifica o pensamento de muitas pessoas que sofrem de dores crônicas, usando o argumento de que o repouso absoluto é a única forma de se proteger, acreditando que qualquer alongamento ou estímulo vai piorar o quadro.
10: Muitos pacientes chegam no consultório falando exatamente isso. Ah, eu tô com dor, então não vou fazer atividade física. Mas na verdade, na maioria das vezes, ele tá com dor porque ele não está fazendo. Então, tanto o alongamento quanto os exercícios físicos são indicados para todo tipo de paciente. Paciente com dor crônica, principalmente, porque o paciente com dor crônica, se você não faz um estímulo muscular, se você não faz a liberação de miocinas, se você não faz um alongamento devido, se não faz hipertrofia, aquela dor, ela não vai melhorar nunca, porque é um problema crônico, que você vai ter o componente mecânico e o componente inflamatório. Se ele não fizer algum nível de atividade, não vai melhorar.
6: Segundo a Organização Mundial de Saúde, manter o corpo ativo e com boa mobilidade contribui para a preservação de lesões musculoesqueléticas, especialmente em pessoas com rotina sedentária. Josi Braga, para Educadora FM.
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0: Começou aqui nossa rave de quinta-feira, porque hoje é dia de Giro Esportivo aqui com o nosso parceiro Iago Ribeiro, ele que é jornalista esportivo da TVE e está feliz hoje, não sei porque tá com um rosto assim,
3: uma aura diferente, né?
11: Brilho,
0: tá falando aura. Porque vai sair de férias, então vamos fazer uma pausa aqui a partir da semana que vem. Vamos fazer uma pausa no nosso Giro Esportivo, mas não se preocupe, que eu e Lise, entendedoras de esporte,
11: treinadíssimos,
0: estaremos aqui comentando. Bom dia, Iago, bem-vindo.
11: Bom dia, Thay. Bom dia, Lise. Bom dia, ouvintes do Giro. Hoje uma quinta especial.
0: Especial pra mim, entendeu? Principalmente isso. Porque, se vocês não lembram, na terça-feira a gente fez uma aposta aqui. Eu tô esperando o Pix de Iago e o Pix de Lise.
3: Eu não fiz aposta nenhuma.
0: Com quem o Vitória iria jogar na Copa do Brasil. E quem disse Vasco? Eu, é claro. A entendedora aqui de rodadas de futebol, de sorteio.
3: Ela fez todos os cálculos.
0: Fiz todos os cálculos e acertei Vitória e Vasco.
11: Agora também acertei. Porque eu falei Santos. Mas o que é que vai acontecer?
0: Ah, isso aí você já tá previndo demais o futuro,
11: Se o Vitória classifica, o Vitória pode enfrentar o Santos.
0: Aí, pode, então... mas não é certeza ainda. A certeza está comigo.
11: É, isso aí, tá. E saiu o adversário finalmente, o sorteio da Copa do Brasil. O torcedor tava ansioso. E tem um... um histórico nesse Vitória e Vasco. Você acertou, foi um chute certeiro assim no Vitória e Vasco.
0: Ninguém me mandou pix aqui, nenhum de vocês dois, né?
11: Mas a gente vai combinar depois, tá, a gente bom. Vai combinar depois.
3: Ah, você, né, Iago, não disse nada aqui, viu?
11: Não, ó, o Liz tá confirmando também. Mas tem um histórico, tem história de rebaixamento.
0: Sim.
11: Em 2008 os times se enfrentaram, o Vitória rebaixou o Vasco dentro de São Januário. A partida que já tem data confirmada, dia 26 de setembro e dia 2 de agosto. Os dois jogos, 9:30 da noite, meio de semana.
0: 2 de agosto? 2 de outubro?
11: 2 de setembro.
0: 2 de setembro. Ah,
11: 2 de setembro. Ah. 26 de agosto e 2 de setembro. Os dois jogos já confirmados. Vitória e Vasco já se enfrentaram 4 vezes na Copa do Brasil. E aí o torcedor do Vitória pode ficar feliz, porque tem um histórico muito favorável para o Vitória.
3: Então a matemática já disse tudo.
11: Exatamente. O Vitória já eliminou o Vasco da Copa do Brasil 3 vezes. Então,
3: oba!
11: A coisa tá boa.
0: Se apeguem a isso.
11: A coisa tá boa. O Vasco, que perdeu seu principal atacante, não vai pro jogo. O Brenner, que é uma das contratações recentes do time carioca. Então, tem coisas boas pro Vitória. O Vitória conseguiu trazer esse jogo, que é o segundo jogo decisivo, para o Barradão. Assim como ele conseguiu eliminar o Atlético Paranaense e o Flamengo também na Copa do Brasil. Então, são coisas que dão essa motivação especial para o time do Vitória, para o torcedor do Vitória.
0: O universo está conspirando a favor, né?
11: Exatamente.
0: Porque jogo de volta no Barradão.
11: Exatamente.
0: Esse histórico com o Vasco.
11: Não, e outras coisas assim. Em 2010, quando o Vitória chega na final da Copa do Brasil, o Vitória elimina o Vasco nas quartas de final. Sim. Então, ó, uma coisa puxando para outra, pega na semifinal o Atlético Goianiense, chega na final e perde para o Santos de Neymar. Então a gente pode ter essa vingança na próxima fase, um Vitória e Santos. Se for com o Palmeiras, que é o outro adversário que pode ser, pode ter também uma vingança. Mas antes disso tudo, o jogo ainda é dia 26 de agosto. O Vitória tem uma sequência importante pelo Campeonato Brasileiro. Agora, no domingo, tem Campeonato Brasileiro, Vitória e Botafogo no Barradão. O Vitória, que é o lanterna do retorno da segunda parte do campeonato, ainda não ganhou de ninguém nas 3 rodadas. Então precisa ter uma atenção especial para isso. E logo depois do Botafogo, antes de pegar o Vasco, tem só um Bavi pela frente, pelo Campeonato Brasileiro. Apenas isso.
3: Apenas.
0: E quem vai apitar esse Bavi é aquele juiz polêmico,
11: Rafael,
0: né?
11: Rafael Claus, já marcado.
0: Isso.
11: Ele tem, assim, ó, arbitragem brasileira não é um primor, assim. Se fosse um outro árbitro também, a gente procuraria alguma coisa que já tenha alguma polêmica e tal. Principalmente agora nesse período recente. Ontem, inclusive, jogos de Libertadores com polêmicas, então não é uma característica dos árbitros só brasileiros. Sul-americanos, inclusive, com vários problemas de critério, de condução da regra do jogo, vários problemas. Mas assim, é um árbitro experiente. Para tomar conta de um Bavi, é a pessoa certa. E deve ser um Bavi quente. O Bahia também está nesse ritmo de Campeonato Brasileiro, tentando se ajustar, não consegue vencer os jogos. A gente tá vindo aí com 4 jogos sem vencer, sem o Bahia vencer. Vai ter mais uma chance nesse final de semana, porque também tem Brasileirão Bahia. O Bahia que pega a Chapecoense com problemas no seu time. Inclusive tem um fato curioso, né? Porque o Cauê Furquim, ele chega como um garoto, como uma aposta do Corinthians. Não tinha muitas chances e tal. Mas agora virou a solução dos problemas. Por quê? O Ademir, que é o titular do ataque do Bahia, tá machucado, não vai jogar. Provavelmente fique fora até do Bavi. Do dia 23.
0: Eita.
11: É, uma lesão grave até. E o Cauê foi convocado para a seleção brasileira sub-17. Então ele ficaria fora nesse período. Ele já teria que se apresentar nessa semana. Ele vai se apresentar hoje. Ele viaja hoje para se apresentar à seleção brasileira sub-17. E ficaria fora do jogo contra o Chapecoense. Mas ele, que é o reserva hoje, na cabeça de Rogério Ceni, é o reserva imediato do Ademir. Então o que é que o Bahia fez? O Bahia se entendeu com a CBF. Deixou o menino se apresentar, ele vai fazer todos os exames, todos os trâmites como jogador da seleção brasileira sub-17, até porque é importante para o atleta, para o menino que está começando a carreira, mas ele vai voltar e vai treinar com o elenco e vai ficar à disposição e muito provavelmente deve ser o titular contra a Chapecoense no ataque do Bahia.
0: Agora que responsabilidade, viu? Primeiro a seleção, né? E também jogar um Bavi sendo sub-17, né?
11: Mas assim, é um jogador diferenciado.
0: Energia, né? Agora eu vou te perguntar uma coisa, por exemplo, quando entra assim um jogador mais novo, né? Como é o caso dele, ele pode ter toda a técnica, tem o fôlego, que eu acho que é maior, né? Sim. A questão do preparo. Mas e a questão física, assim, ele sai em desvantagem? Questão, por exemplo, muscular, de ter mais força, de numa trombada ele sair prejudicado?
11: Sai, na maioria das vezes. A gente viu alguns casos. Tem casos e casos. Eu vou citar o exemplo do Del. O Del, no Bavi do Baianão, ele entra, vence o Vitória no Barradão, faz o gol do triunfo do Bahia no Barradão e resolve o jogo. E não sofre com isso, porque ele já tem um corpo, já tem um físico melhor. É uma posição que é um jogador mais, digamos, mais forte. Então ele não sofre tanto com isso. Durante a Série A, e o Bahia utilizou o Del durante a Série A, a gente já sentiu um pouco mais de diferença. Ele já sentiu um pouco mais na questão física. Uhum. Mas normalmente esses jogadores, que é o caso do Cauê Furquim, que é jogador, um jogador de lado de campo, eles sofrem, mas a característica do jogador de lado de campo é ser mais fraco, mais franzino. Uhum. Então não tem tanto problema assim. Ele vai ser dessa forma, esse estilo de corpo, praticamente a sua carreira toda. A gente vê alguma diferença quando esses jogadores saem do futebol brasileiro. Quando eles chegam em centros que precisam mais de força física, por exemplo, como a Europa, que a gente tem a Inglaterra, que é um futebol de força física, Espanha, que é um futebol de força física, é o caso do Vini Júnior. O Vini Júnior sai daqui bem magro, pequeno para um jogador de ponta, porque a função dele era correr, dar passe e não precisava nem fazer gol. Chega na Espanha, é um outro mercado para ele. Ele precisa ganhar corpo. O Endrick, que agora foi uma característica também, sai do Palmeiras, vai pro Real Madrid, precisa de corpo. O Vitor Roque, que tá no Palmeiras, sai do Cruzeiro, vai para o Barcelona, precisa de corpo, tanto que nem é utilizado. Então, é um problema, mas depende da função também.
0: Ele vai compensar na corrida aí, né?
11: Isso, para o caso de um zagueiro, por exemplo, o zagueiro vai precisar de corpo. Ele precisa ser mais forte para aguentar o tranco. Mas um jogador de ponta, um atacante, eles começam mais tímidos. Mas, a depender do mercado que ele fica, aqui o brasileiro não precisa tanto. Mas o Mundial, o jogador precisa ganhar corpo, uhum, justamente para esse jogo físico, e o futebol hoje cada vez fica mais físico. Depende mais de força física, a habilidade vai desaparecendo e a força física vai ganhando mais corpo no cenário mundial do futebol.
0: Uhum. E falando de brasileirão, né, Iago? Você estava falando aí, Bahia, Vitória, né? Tem jogos, tem feminino também, né?
11: Exatamente, exatamente. Feminino, e a gente falou de Cauê Furquim, de Corinthians e tal. Tem só um Bahia e Corinthians no sábado.
0: Apenas
11: primeiro
0: isso,
11: contra
0: apenas.
11: Quarto. O Bahia, a gente chama de mulheres de aço, né? As mulheres de aço estão na quarta posição do Brasileirão Feminino da Série A1. O Corinthians é o líder do campeonato. Então é um jogo complicado, mas o Bahia na quarta posição precisa vencer para ficar tranquilo. Ainda mais que é um jogo em casa. Jogo na Arena Fonte Nova, o torcedor tá convocado. Porque, ó, torcedor do Bahia, aí é um convite pro torcedor do Bahia pra gente apoiar o futebol feminino mesmo. No domingo, o time masculino vai jogar. Então não tem choque de horário, não tem outra categoria. É o time feminino que está prestes a se classificar. Um momento marcante, uma coisa histórica. Se classificar em quarto, entre os quatro melhores times do Brasil, a gente pode dizer assim. Esse mesmo Bahia das Mulheres de Aço, o time feminino, também está na Copa do Brasil. Então todo o apoio é válido nesse momento. Jogo na Fonte Nova, estádio que o torcedor conhece. Elas vão precisar da força e a torcida pode ser um fator decisivo para que elas vençam esse jogo.
0: Com certeza. Então, bora lembrar aqui os horários, né, Dias? Feminino e masculino.
11: Isso. Bahia e Corinthians, 17h30 do sábado. O masculino, 11 horas da manhã, Chapecoense e Bahia, que é fora, lá em Chapecó. Bahia que pega o Lanterna, que também precisa ganhar. Então o convite está feito aí. Nesse meio tempo, sábado, 5h30, já pode chegar na Arena Fonte Nova, porque a bola vai rolar e as meninas vão precisar. E tem total chance de se classificar. E mesmo se aconteça um resultado que a gente não espera que aconteça, uma derrota do Bahia, elas vão ter mais uma chance contra o Juventude na última rodada. Faltam dois jogos ainda para terminar, porque diferente do campeonato masculino, as oito primeiras se classificam para um mata-mata, que é a parte final do Campeonato Brasileiro Feminino. Então elas precisam ganhar esse G8 aí. Estão pertinho disso, a diferença de 3 pontos para os times que estão fora do G8. Então, a depender, até 2 derrotas podem classificar, sabe? Então não é um problema, um absurdo perder esse jogo, porque tem mais uma chance e ainda podem se classificar, tem chances. Então, foco total na classificação. Acho que elas estão com 1,5 pé na próxima fase para justamente continuar nesse G4 e ter a vantagem da decisão no mata-mata. Uhum. Decidir em casa. Uhum. Não é só passar. Claro que passar já é um feito absurdo, você tá na final, tá entre os 8 melhores times da competição. Mas passar no G4 significa que elas decidem em casa. E aí tem o apoio do torcedor.
0: Muito bem, então vamos fazer nosso papel aí de torcedor, né? Apoiar as meninas na Fonte Nova.
3: Agora isso. Tem intermunicipal também, não é?
11: Isso.
3: Iago.
11: Isso, Liz. E com 2 bicampeões fazendo a partida de abertura do torneio. Temos Quaraci contra Itapetinga no sábado, partida isolada, justamente para mostrar o tamanho dessa competição intermunicipal que começa agora e vai até o mês de dezembro. Então tem muitos jogos, as cidades se mobilizam, são 59 seleções. Um torneio importante que já revelou diversos jogadores aqui para o futebol baiano e para o futebol mundial também. A gente fala de Liedson, por exemplo, que é um jogador que chegou na seleção de Portugal, por exemplo. Então é um campeonato que mobiliza a cidade, que vai atrair a atenção de muita gente e que mostra que nesse jogo da abertura, que já vai ser um campeonato, uma das melhores edições que a gente vai ter. Porque quando você coloca a atual campeã junto com outra seleção que já tem títulos também do Intermunicipal, é aquele jogo que a gente chama de vai sair faísca, sabe? O bicho vai ser o baba pra pulhar.
0: Vai ser o nas cidades, hein?
11: Isso.
0: O Iago tava falando, Intermunicipal é massa, assim, né? Uhum. Tem aquela coisa da torcida local, o povo que se mobiliza, né? Pra ir pra, enfim, pra ver os jogos. É massa também a gente focar nisso, né? Na coisa do local ali. Às vezes as pessoas torcem pra times de outros estados, mas quando tá vendo ali na sua cidade, seu município sendo representado.
11: E a experiência, né?
0: E a experiência
11: do futebol, sim. Que é uma coisa...
0: presencial ali, né?
11: A experiência de um estádio de futebol é uma coisa completamente diferente. Você pode consumir todo o conteúdo possível do mundo. Pode consumir equipes de fora, equipes de fama mundial. Mas a experiência de um estádio de futebol local, você tá presente ali, é completamente diferente. É uma outra coisa você vivenciar isso. É muito legal, muito bacana.
0: E a TV acompanha, né? Faz as coberturas e também as transmissões nas fases finais, né?
11: Inclusive, vamos acompanhar a

0: o Vitória Feminino, que é o 17, saiu da zona de rebaixamento. Ficou um dia fora da zona de rebaixamento, porque empatou com o Inter. Tava vencendo por 2-0. Tomou um empate ainda no primeiro tempo. Então, tem chances ainda, também tem dois jogos. Pega o Bragantino agora, nesse sábado, e vai para o último jogo contra o Santos no Barradão. Que é um jogo mais complicado.
1: Esse de sábado agora é fora.
0: É lá em Bragança. Então, tem chance, de se salvar e tal. Rebaixamento
2: agora, como
0: até porque...
2: é otimista, né?
1: Então, chamar
0: assim,
1: a torcida também pra ir pro Barradão.
0: Claro, jogo, né? O jogo contra o Santos tá marcado pro dia 22 de agosto. Então, torcedor, um dia antes do Bavi. Só lembrar disso,
1: um dia antes do Bavi,
0: que vai ser no Barradão também. Tem o Vitória Feminino, que vai lutar. Pode se salvar agora nessa rodada. Vence o Bragantino, fica sossegado pra chegar aqui contra o Santos, só fazer o resultado e permanecer na primeira divisão, pra gente ter um Bavi na próxima temporada também, que foi sensacional. Mas a tarefa é mais complicada. O Vitória Feminino só tem 7 pontos, só venceu um jogo no Brasileirão. Então, precisa. Tava vencendo esse jogo, ia ser providencial contra o Inter. Venceu o Inter aqui, abriu 2-0, mas aí não conseguiu sustentar o resultado e agora vai pro desespero dos dois últimos jogos dentro da zona de abaixamento. Lembrando que as adversárias, que são Botafogo, América Mineiro e Juventude, também estão ali na mesma coisa. O Botafogo tem 5, o América Mineiro tem 7 e o Juventude tem 10. Então não tem ninguém desgarrado, assim, já salvo. Tudo pode acontecer até a última rodada pra gente ter uma decisão. E essa última rodada, pra sorte do time do Vitória Feminino, é dentro de Salvador, é dentro do Barradão.
1: Então, a hora é agora, né?
0: Essa mobilização, que a gente fez a convocação aqui pro Bahia e Corinthians, pra uma classificação histórica dentro dos 4 melhores times. Vamos fazer também, dia 22 de agosto, a convocação pra o time do Vitória Feminino. Só já lembrar o horário, 18 horas do dia 22 de agosto. Não tem pra onde correr, é só chegar no Barradão e apoiar o time.
1: É um sábado também, né?
0: É um sábado também. Apoia o time feminino, porque as meninas merecem também. As Leoas. Ah, o time do Bahia é conhecido como Mulheres de Aço e o time feminino do Vitória é conhecido como Leoas.
1: Vamos torcer pelas mulheres.
2: É isso aí. Aproveitar, só mandar um beijo aqui pra Lenilda, que botou bom período de férias.
0: Obrigado, Lenilda. Obrigado. Vou aproveitar.
1: Tá tranquilíssimo.
0: Vou aproveitar, viajar, uma praia, descansar um pouco, que porque assim. Vocês entendem a nossa rotina, a nossa correria, né? Então, um descanso é sempre bem-vindo, sempre bem-vindo.
1: Giovani tinha falado aqui, tinha comentado sobre a matéria que a gente rodou aqui do alongamento, né? E ele falando de academia e tal, ele falou assim, me botaram para fora da academia, motivo, falta.
2: Já fizeram isso com o Thaís Seixas também.
1: Não, jamais, Giovani, eu persisto, viu? Às vezes eu não frequento tanto, mas eu persisto.
2: Negra Ju, um beijo pra você também, que passou por aqui, desejou um bom dia pra gente.
1: Pois é, esse foi o Giro Esportivo, o último antes das férias de Iago. Então, Iago, boas férias, volte tranquilo e animado pra
2: vai
1: mais futebol.
2: Vai voltar bronzeado, porque
1: esporte.
2: Ele tá dizendo que vai pra praia.
0: Vou voltar bronzeado, vou conhecer os Lençóis Maranhenses.
1: Maravilha,
0: descansar, desaparecer por lá, voltar bronzeado, desejar boa sorte para essas equipes. A gente falou tanto aqui de futebol feminino, futebol masculino, intermunicipal, enfim, qualquer modalidade aí, que esses times sigam, que a gente volte com boas notícias desse período pós, que seja a classificação na Copa do Brasil pro Vitória, que seja o Bahia brigando na parte de cima do Campeonato Brasileiro Masculino e do Feminino também, Copa do Brasil também pro Bahia Feminino, e que o Vitória Feminino também se salve desse rebaixamento, pra gente só deixar coisas boas aqui, começar amanhã com notícia boa, é a melhor coisa que tem.
1: Que dê tudo certo para todos.
0: Exatamente. Valeu,
1: valeu, Iago, até a volta.
0: Até a volta.
1: Agora, 7 horas e 31 minutos, o Giro da Manhã de hoje fica por aqui. Obrigada a você, ouvinte, pela companhia. Amanhã vamos sextar aqui, viu? A partir das 6:30 da manhã. Agradecer aqui a Tiago Virgílio, que fez a nossa produção de estúdio, e a Lizy Lobo pela parceria. Valeu, Lizy. Até amanhã.
2: Valeu, Thaís Seixas. Até amanhã. Queria agradecer também Valdemir Cabral, nosso cabralito, que fez aqui a operação do áudio. E, claro, agradecer a você, ouvinte, pela companhia. Segue com a gente aqui na Educadora FM, acompanhando nossa programação. Ao meio-dia, você tem outras informações no programa Multicultura e você fica agora na boa companhia de Luiz Carlos Ataíde.
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2: Olá, muito bom dia para você sintonizando a Educador FM 107.5, hoje 13 de agosto de 2026, quinta-feira, um dia de muita luz, muita paz, saúde, energia positiva para você. Eu sou Luiz Carlos Ataíde, a partir de agora é uma grande satisfação estar em sua companhia. 7:35, tem Caetano Veloso, Debaixo dos Caracóis dos Seus Cabelos, de Roberto e Erasmo Carlos.
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Educador FM, o Barão Vermelho, Bete Balanço, de Frejá e Cazuza, Alice Caymmi, de MC Marcinho, Princesa e Titãs, Gostava Tanto de Você, composição de Edson Trindade. 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A música de Mestrinho, Eu e Você.

0: Educador FM, Juliana Linhares, Balanceiro, música de Juliana Linhares.
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1: Para você, um bom dia, seja muito bem-vindo, muito bem-vinda a 107.5 Educadora FM. Agora são 8:02 em Salvador. Lembrando mais uma vez para você que as 50 músicas pré-selecionadas e suplentes da categoria profissional do 24º Festival de Música Educadora FM já foram divulgadas. Confira a lista completa no site oficial, que é o festivaleducadora.ba.gov.br. 24º Festival de Música Educadora FM, a maior premiação de um festival de música do Brasil. 8:03, começando mais uma hora de boa música com Maria Bethânia, de Roberto e Erasmo Carlos, Emoções.

Educadora FM, Adriana Calcanhoto, Maresia de Antônio Cícero e Marina Lima. Skank de Samuel Rosa e Chico Amaral, Te Vê. Ia Nascer, Volta Pra Casa, composição de Márcio Fiales. Hoje o especial das seis tem como destaque o soul e o jazz do cantor e compositor Mário Biondi no álbum Prova d'Autore, o mais recente trabalho do prestigiado artista italiano. Não perca. 8:19, João Bosco, papel machê de João Bosco e Capinã.

0: Educador FM, Stevie Wonder, My Cherie Amour, Jussara Silveira, de Caetano Veloso, Dama do Cassino, e a música de Tom Jobim, Querida.
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1: Educadora FM, agora 8h35. Bom dia para você, Nana Caymmi de Gonzaguinha, de volta ao começo.

O som da educadora, aquarela do samba, hora da razão, de Batatinha e Jataluna. Ferrugem, abre ala de Valência, Vitor Martins e Antônio Carlos e Jocafe. Você abusou de Antônio Carlos e Jocafe. 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Agora 13 minutos para as 9 horas. Hildon, A Sombra de uma Árvore, composição de Hildon.

Educador FM, do ano de 1988, a música de Tracy Chapman, Talk About a Revolution. Zélia Duncan, Me Revelar, de Oyens e Zélia Duncan, e Livianera e 20 Léguas, de Evinha Correia e Marisa Correia.

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2: Para você, um bom dia. Sejam todos bem-vindos a 107.5 Educador FM. Agora são 9h03 em Salvador. 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Confira a lista completa no site oficial, que é o festivaleducadora.ba.gov.br. 24º Festival de Música Educador FM, a maior premiação de um festival de música do Brasil. Agora 9h04, começando mais uma hora de boa música para você. Rita Lee, Caso Sério, de Roberto de Carvalho e Rita Lee.

Educador FM, uma grande lembrança com o Rei Roberto Carlos, Eu Te Darei o Céu, de Roberto e Erasmo Carlos. A música do Seu Pereira e o coletivo 401, Eu Não Sou Boa Influência para Você, e ainda Lucas Santana, Partículas de Amor, composição de Lucas Santana. Continue pedindo a sua música preferida da nossa programação para ouvir logo mais a 1 da tarde no Toca Aí, logo após o Multicultura. Acesse o nosso aplicativo, que é o Educador FM 107.5. Ou envie uma mensagem de áudio através do nosso WhatsApp, que é o 71 999 64 1908. Participe. Agora 9:22, Os Tribalistas, Velha Infância, de Carlinhos Brown e Arnaldo Antunes.

O som da educadora Silvia Patrícia, cada um, composição de Silvia Patrícia. Eu sou Luiz Carlos Ataíde, foi muito bom estar com você na sequência agradabilíssima companhia de Aline Brito, 9:30 em Salvador.

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1: Olá, muito bom dia para você, 9 horas e 33 minutos na sua manhã de quinta-feira, hoje, dia 13 de agosto de 2026. Eu sou Aline Brito e tô chegando para te fazer companhia nessa manhã. E já vamos abrir esse bloco aqui da nossa Sonosfera com Sambaiana, a mais bonita da cidade, composição de Alana Gabriela com a Marília Sodré. Chega.

Muito bem, educador, ouvimos o Wilson Simonal, Meu Limão, Meu Limoeiro, de Carlos Imperial e José Carlos, também Felt com Paz e Amor de Felt, e o Jorge Benjor, Santa Clara Clareou, composição de Jorge. Vamos seguir sim com Gilberto Gil, a novidade de Ebert Viana com Big Ribeiro, Gilberto Gil.

0: Educador FM com Adão Negro, me abraça e me beija de Lazes, de Leno Félix, Bob Marley, One Love de Bob e Gilberto Gil, a novidade de Hebert Viana, Bi Ribeiro e Gilberto Gil. 9:57, muito bom dia, intervalo e a gente já volta.
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1: Agora 10 horas em ponto. Muito bom dia para você. Ao som de Milton Nascimento, a gente abre esse bloco. Caçador de mim, belíssima canção. E a composição de Sérgio Magrão com o Sá.

Educador FM, ouvimos Fernanda Abreu, Azul do Djavan e Chico César, Se Você Viajar de Chico e Felipe Barros, Doce de Felipe Barros. 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Vamos seguir com Os Mutantes, Baby, de Caetano Veloso.

Rádio Educadora FM, ouvimos Marisa Monte na estrada de Carlinhos Brau e Marisa, Seu Jorge, Peu Meu Rai, Gente Boa Se Atrai, de Peu, Betão e Fefé e Moinho. É fim de semana de Tony Costa e Lanã. Muito mais pra você, depois do intervalo. Volto já.

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2: Agora 10h33, de volta, Cazuza, Simone, codinome Beija-Flor, composição dele, Cazuza, Ezequiel Neves e Reinaldo Arias.

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Agora 10h47, ouvimos nesse bloco foi Cidade Negra, Meu Coração de Pepeu Gomes e Gilberto Gil e Biquíni Cavadão, Aonde Quer Que Eu Vá de Herbert Viana e Luiz Caldas com É Tão Bom de Luiz. Muito bem, vamos seguir aqui com Emily Lizio, Sister.

Ouvimos o bom som de Edson Gomes, Árvore, composição dele, Daniela Mercury, Tony Garrido, Estrelas de Tennyson Del Rey, Carlos Neto e Céu, A Nave Vai de Jorge do Peixe. Vamos seguir para você com muito mais depois do intervalo. Segura aí.

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Elba Ramalho, Oxente, de Marcelo Genesi, Ney Mato Grosso, Andar com Fé, de Gilberto Gil, e Vanessa da Mata, com Baiana Assis, Tem Gente Feliz, de Vanessa, Maurício Pacheco, Russo Passa Pulso. Olha só, as 50 músicas pré-selecionadas e as suplentes da categoria profissional do 24º Festival de Música Educador FM já foram divulgadas. Confira a lista completa através do site educadorfm.ba.gov.br. Vamos com José Feliciano, Light My Fire, 11:20.

0: Muito bem, ouvimos ela, Ivete Sangalo. Tanta saudade de Chico Buarque, o Djavan, e Margareth Menezes, Caetano Veloso, Vestido de Prata, de Jorge Alfredo. Agora 11 horas e 33 minutos, a gente chega depois do intervalo.
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1: Agora 11 horas e 36 minutos. Seguimos com Neila Cadi, Madame Gente Fina de Luciano Salvador, Bahia.

FM com Gal Costa, Meu Nome é Gal, composição de Erasmo e Roberto Carlos, Elis Regina, Marambaia de Henricão e Rubens Campos. 11:46 chegando, a cor do som, beleza pura de Caetano Veloso.

Educador FM, ouvimos o bom som de Paralamas do Sucesso, Djavan, uma brasileira, de Carlinhos Brown na composição e o Ebert Viana. E antes, a Cor do Som, Beleza Pura, fechando minha participação nessa manhã, 11:55, tá chegando Multicultura. Ouviremos juntos Olodum Reconvexo, de Caetano Veloso.

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0: Muito boa tarde, estamos começando mais um Multicultura na sua 107.5 Educadora FM. Hoje, quinta-feira, prima irmã da sexta-feira, todo mundo já na expectativa. 13 de agosto, na operação de estúdio, Mariana Freire. Boa tarde, Mari. Na operação de áudio, Maíli Oliveira e Jackson Alves. E comigo na bancada, ela, Bruna Ferraz. Boa tarde, Bruna.
1: Boa tarde, Lizy Lobo. Boa tarde para você, ouvinte, que acompanha a gente aqui no programa, ouvindo na sintonia da 107.5, ouvindo pelo aplicativo Educador FM 107.5, disponível para iPhone, plataforma Android, enfim, seja como for, seja bem-vindo. Chegue mais, mande suas dúvidas, críticas, sugestões, comentem das matérias que a gente traz aqui, comentem das entrevistas e tudo mais, pode chegar. 997317762. Vou repetir. 997317762.
0: Então vamos aos destaques do programa de hoje.
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0: Agora os destaques. Vamos aos destaques, então.
1: Fligê reúne literatura, música e arte em Mucugê até domingo.
0: Moraes Musical Moreira estreia em Salvador com homenagem à vida e à obra do artista.
1: No estúdio, uma conversa sobre a primeira edição do Sarau Vendaval, um encontro que reúne literatura, poesia, música e tradição oral.
0: Tudo isso além da coluna Bora Mamãe e as novidades nas salas de cinema. Hoje no Multicultura, que tá só começando.
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0: Segue para a sanção presidencial o projeto que cria o Fundo de Crédito à Exportação para ampliar o financiamento de empresas brasileiras. A Câmara aprovou a proposta sem alterações. O novo fundo vai apoiar capital de giro, compra de máquinas e investimentos produtivos. A gestão vai ficar sob coordenação do Ministério do Desenvolvimento, com operações conduzidas pelo BNDES.
1: A produção brasileira de grãos na safra 2025-2026 deve alcançar mais de 360 milhões de toneladas, volume 2,4% superior ao colhido na temporada anterior. Segundo o levantamento divulgado pela Companhia Nacional de Abastecimento, a soja continua sendo o principal produto agrícola do país e deve atingir produção de mais de 180 milhões de toneladas.
0: E segue para a sanção do prefeito de Salvador, Bruno Reis, o projeto que autoriza o pagamento da primeira parcela dos precatórios do Fundef aos profissionais do magistério da rede municipal de Salvador, aprovado pela Câmara. O texto inclui professores substitutos e contempla quem comprovar atuação em funções de magistério entre 1998 e 2006.
1: Seis investigados por tráfico de drogas, associação por tráfico e comércio ilegal de armas de fogo e munições são presos. Isso nos municípios baianos de Feira de Santana e Serra Preta. As apurações da Operação Nexus, deflagrada pela Polícia Civil da Bahia na manhã de hoje, aponta que o grupo utilizava redes sociais e aplicativos de mensagens para comercializar armas e drogas na localidade, na modalidade delivery.
0: Agora, 12:04, Multicultura no ar na sua 107.5 Educadora FM. Seja muito bem-vindo, muito bem-vinda. Fique à vontade para participar aqui do nosso programa, fazer ele com a gente no 719-9731-7762. Ontem a gente falou aqui no Multicultura, hoje repetimos no Giro da Manhã, que em Cachoeira começa a Boa Morte, né, Bruninha? Então, Boa Morte começando hoje lá na cidade de Cachoeira, no Recôncavo Baiano, e tem novidades aí durante esse festejo, não é isso, Bruna?
1: Exatamente. A reinauguração do Memorial da Irmandade da Boa Morte acontece hoje, às 18h, lá em Cachoeira, no Recôncavo Baiano. A programação inclui a exposição fotográfica Senhoras da Liberdade, com registros de Pierre Vigier sobre a festa da Boa Morte e os ritos ancestrais da Irmandade. A mostra tem curadoria de Alexandre de Sangóis, Alex Baradel e Daiane Brito, em parceria com a Fundação PRVG e a UFRB.
0: E outra localidade do interior da Bahia também que está movimentada é lá na Chapada, viu, Bruna? Pois é, Mucugê, minha gente. Sons, imagens e palavras na Chapada. Fligê inicia hoje sua nona edição, celebrando as múltiplas linguagens da literatura. Josi Braga.
3: A cidade histórica de Mucugê, no coração da Chapada Diamantina, volta a se transformar na capital baiana do livro e da criação artística. Entre os dias 13 e 16 de agosto, a palavra e a canção se unem na nona edição da Fligê. Sob o tema Literatura e Múltiplas Formas do Dizer, a Feira Literária de Mucugê propõe um mergulho nas diversas linguagens, narrativas e expressões que atravessam a escrita contemporânea, conectando a palavra impressa ao som, ao corpo e às imagens, como explica a curadora do evento, Esther Figueiredo.
4: A Fligê está chegando na sua nona edição com o tema Literatura e Múltiplas Formas de Dizer. Claro que a gente prioriza sempre a literatura como a arte da palavra, a literatura como produção ficcional, mas essa edição aborda a literatura no enfoque também da oralidade, e para isso a gente estabelece um diálogo muito próximo da literatura com as formas da poesia, do slam, do cordel, dos quadrinhos, né, do rap, justamente para a gente poder destacar essa presença poética dentro desses diferentes gêneros literários.
3: Para esta edição, a curadoria já confirmou nomes de destaque no cenário nacional, como a escritora Mariana Salomão Carrara, o premiado autor baiano Itamar Vieira Júnior, a poeta e professora Lívia Natália e o escritor Vitor Martins. Durante os 4 dias de festa, Mucugê terá suas ruas, praças e casarões ocupados por uma extensa maratona cultural, com mesas de debates, oficinas, slams, contações de histórias e shows musicais.
4: Desde a primeira edição da Fligê, né, em 2016, a gente já conta com um catálogo de participação de escritoras e escritoras nacional, justamente porque o foco é a gente estabelecer os intercâmbios literários, é pensar também o mercado editorial baiano dentro desse fluxo de produção nacional. A Bahia, a gente nem precisa dizer o reconhecimento internacional e nacional que a Bahia tem no campo da literatura, né? E o evento literário propicia também que novos escritores, que escritores independentes se encontrem também esse espaço. A gente traz esse ano Itamar Vieira Júnior, justamente uma programação específica, que o livro Tortarado foi lançado na Fligê em 2019, com a presença de Itamar. E essa programação deste ano é relacionar justamente a obra de Itamar com o universo do carnaval. Então nós temos uma mesa especial com a presença de Itamar, o carnavalesco da Escola de Samba Vila Isabel, porque o livro Tortarado é o que vai nortear o enredo do Carnaval 2017.
3: A nona Feira Literária de Mucugê, com o tema Literatura e Múltiplas Formas do Dizer, acontece de hoje a domingo, em diferentes espaços da cidade. A edição de 2026 traz ainda grandes atrações musicais gratuitas, como Chico César, Maria Gadu e Armandinho, além de homenagens e espetáculos poético-musicais. Para conferir mais detalhes sobre as apresentações e horários, basta acessar o site oficial fligemucugê.com.br/2026. Josi Braga, para Educador FM.
0: E já que a gente está falando aqui da Fligê, a gente aproveita aqui também, né, para falar aqui do nosso querido Cacau Novaes, aqui parceiro nosso também aqui, sempre, né, trazendo informações, sempre divulgando, a gente divulga também o sarau que ele faz. E ele também vai estar lá na Fligê lançando o livro, né? Sexta-feira, 18 horas, ele vai ter o lançamento do livro Fonte de Beber Água, né? No sábado, às 11 horas, tem a sessão de autógrafo, né, de La Vida es un Peligro, uma edição bilíngue, né, português e espanhol, de outro livro dele. E sábado, às 2 horas, também outra sessão de autógrafo desse livro bilíngue, que é português e espanhol. Então, Cacau, recado dado aqui também, viu, para seu lançamento aí dentro da Fligê.
1: Maravilha. E falando em literatura, atenção, hein, galera que tem Kindle. Anota essa dica. O evento Encha Seu Kindle 2016 acontece nesta quinta, hoje, na Amazon, e disponibiliza e-books gratuitos ou com descontos especiais por tempo limitado. A iniciativa reúne obras de autores independentes e permite que leitores adicionem os títulos à biblioteca digital da Amazon. Não é necessário ter o aparelho Kindle, nem assinar o Kindle Unlimited para poder participar desta campanha. É só você ir lá procurar no aplicativo da Amazon, inclusive, tem ali uma categoria do lado, viu, Lizy? Uhum. Eu tava vasculhando.
0: É, eu
1: que
0: sei.
1: Você pode achar as categorias que você prefere, pra não ficar lá naquele monte
0: na busca,
1: de livros,
0: né,
1: que você não gosta, enfim. dá pra achar coisas legais.
0: Tem um filtro, né? Então é isso, o Bruninha já tá enchendo o Kindle dela, né, Bruna?
1: Ainda não, porém, mais tarde eu vou. Vai ser o meu passatempo hoje antes de dormir.
0: Encher o Kindle, é isso aí. E a gente segue falando de literatura aqui no Multicultura, porque o Rio Vermelho, gente, recebe neste sábado a primeira edição do Sarau Vendaval, um encontro que reúne literatura, poesia, música e tradição oral. Além das apresentações dos autores Alessandra Sampaio e Daniel Pinto, o público também vai participar do microfone aberto e declamar textos próprios ou de outros autores.
1: E para falar sobre essa proposta, a relação com a literatura e a cultura quilombola, recebemos agora Val Santos, poeta, compositor, cantor, contador de histórias e autor do livro Infanto-Juvenil Domingo na Roça. Boa tarde, tudo bom? Seja muito bem-vindo.
5: Boa tarde, plateia, boa tarde, ouvintes da Rádio Educadora. Desde já eu gostaria, né, de expressar a minha felicidade de estar aqui nesse programa que eu escuto sempre quando eu estou dirigindo. Né, o rádio está sempre lá sintonizado na Educadora e eu sempre via, né, os entrevistados, né, as pessoas sendo entrevistadas, e falavam, meu Deus, quando é que eu vou estar lá? E quando é que eu vou ser entrevistado?
1: Tá,
5: né, porque eu acho bacana demais o Multicultura, porque é justamente, como o nome diz, é multi, uhum, né, então dá espaço para todos os tipos de expressões artísticas, né, com literatura, música, né, eu sou fãzão do programa, Lise, né, a minha amiga aqui também.
1: A Bruna.
5: Então, estou felicíssimo de estar aqui e para falar do meu sarau, né? Sarau Vendaval, né?
0: Pois
5: que nome sugestivo.
0: Traz seu nome junto, né? Você que também é multi, né? Como a gente comentou aqui, né? É escritor, também é músico, né? Então, já pra gente resumir, então, o que é esse sarau, né? O que é que você também traz de bagagem, assim, de toda essa sua trajetória, né? Nesse mundo artístico.
5: Então, o Sarau Vendaval foi uma forma que eu encontrei de, vamos dizer assim, retribuir o carinho das pessoas, porque eu lancei meu livro Domingo na Roça, que fala sobre a minha infância na comunidade quilombola de Lagoa Grande, lá em Feira de Santana, né? E traz muitas memórias, traz muitos ensinamentos que eu tive lá. E, né, foi muito bacana ver a receptividade do público e o livro a se esgotar logo, assim, de primeira. Então, eu fiquei muito feliz e, né, eu queria retribuir isso, porque o sarau, para mim, é um espaço de descontração, um espaço onde eu vou falar sobre o meu livro, mas também vão ter outros autores e autoras falando sobre seus livros, sobre sua escrita. O microfone vai ser aberto também, né, e as pessoas vão poder ler um poema, declamar um poema, ou seu ou de outro autor, né? Ou até falar sobre suas escritas, sobre suas memórias, sobre sua vida. Então, o sarau é para isso, é um espaço, é como se fosse um domingo na roça.
0: Que
5: era um domingo na roça, porque era a coisa mais linda passar o domingo na roça, na casa dos meus avós, né? E com meu pai, com minha mãe, com meus tios, com minhas tias, primos e primas, né? Ali na roça, catando caju, castanha, alicuri, e o domingo na roça. E o sarau é justamente tentar reproduzir aquela alegria que era estar ali na roça, estar entre os meus, entre os, né, os meus ancestrais, os meus antepassados, e aprender com eles sobre o que é relação de, né, a relação com a natureza, a relação entre as pessoas. E é engraçado que tem uma passagem do livro que é muito bacana para mim, porque é justamente assim, o livro fala sobre relação com pai, com mãe,
0: com
5: tio, com a avó, com o avô, com o irmão, com o primo, com a natureza, né? Porque tem uma passagem na lagoa, tem as passagens assim no pomar, e também fala da relação consigo mesmo. E uma das coisas que eu observo é porque, assim, no livro a gente traz né? Tem uma memória onde eu falo, os outros meninos jogavam futebol, eu não sabia jogar, mas tudo bem, eu gostava mesmo era de ficar imaginando coisas, né? E hoje a gente com essa tecnologia, com o celular, parece que a gente não tem mais tempo para ter o tédio, para se entediar e ficar na relação consigo mesmo, né? Então, o livro, ele traz essa reflexão, ele traz, né, de uma forma muito descritiva, de uma forma muito sensorial, mas dá uma pincelada em questões, né, importantes para o convívio em sociedade.
0: Agora, eu gosto muito desse formato do sarau, né? Uhum. Que, como você falou, são, os microfones estão abertos. Isso. Então, assim, tá todo mundo ali à vontade, uhum, né? De interagir, de falar também das suas bagagens, né? Das suas experiências. Uhum. Então, realmente se sentir em casa, né? Quando a gente está no sarau. Com toda essa liberdade.
5: Isso mesmo, Lise. E, né, além do sarau, né? E como você falou, o sarau vai ser esse momento bacana onde as pessoas vão poder falar, se expressar, ler um poema seu ou um poema de algum outro escritor, né? Vão ter dois escritores também que são de Feira de Santana, né? Daniel e Alessandra, que são, assim, amigos de longa caminhada e que vão estar lá também para trazer. Eu penso muito também no sarau como um espaço onde a gente vai agregar as pessoas, né? A gente que é do interior com as pessoas da capital. Eu que já moro aqui na capital já tem 13 anos, né? Trabalho aqui também há um tempo. E, né, poder unir a capital e o interior. Eu sei que às vezes, né, por uma questão ou por outra, existem umas barreiras simbólicas, né? Porque, né, mas eu acho que as culturas elas precisam conviver. E o sarau é justamente para isso, para, né, celebrar o convívio e o estar com o outro.
1: É isso aí. E para você que está chegando, nosso bate-papo é com o Val Santos. Ele fala sobre o sarau Vendaval. Esse sarau, você comentou logo mais cedo que vai ter gente aí participando também, convidados. E você reúne autores naturais de Feira de Santana. Você está aí com essa conexão com Alessandra Sampaio, Daniel Pinto. De que forma a trajetória de vocês se conectam, além do fato, né, de pertencerem a um território parecido?
5: Eu acho que a gente se conecta pela nossa própria existência mesmo, porque, né, nós somos de Feira de Santana, somos pessoas negras, né, que cada um com sua vivência, cada um, né, vamos dizer assim, lá em Feira de Santana, eu sou de um distrito, eles, né, são da cidade, mas compartilhamos de uma mesma cultura, de uma mesma vivência, né, do interior, e eu acho que também pelas nossas trajetórias, né, Alessandra é formada em letras, Daniel é formado em geografia, eu também sou graduado em geografia, sou graduado em direito, e mais assim, a literatura nos funda, vamos dizer assim, a literatura nos agrega, né? Então eu acho que está aí, eu acho que é justamente isso, a literatura negra, a literatura que traz as nossas vivências. E eu acho que é uma coisa muito interessante também, é essa abertura que a gente tem hoje para que as pessoas, né, se expressem artisticamente através da literatura e tragam as subjetividades. Eu acho que somos três pessoas, temos histórias em comum, mas também cada um falando do seu lugar. Ela de uma mulher negra e professora, ele também de professor, e eu como, né, um poeta, um artista, um cantor, né, com minha bagagem também de formação em direito, em geografia, e trazendo aí. Então eu acho que, apesar de sermos de uma mesma origem, subjetivamente somos diferentes. Eu acho que o bacana é justamente isso, né? É como as diferenças elas se dialogam, né? Dialogam entre si.
0: É. Agora vamos voltar a falar do livro, né? Domingos na Roça.
1: Lindo livro,
0: né? Eu tava dando uma folheada aqui, observando como você traz de uma forma, como você fala, uma prosa
5: poética.
0: Né? Então, eu vou pedir até para você ler aqui para o pessoal conferir. Mas como traz essa questão da memória afetiva, como você falou, né? Porque você vem de uma comunidade de tradição oral, né? Então, você traz isso também para o seu livro. Então, lê um trechinho pra gente.
5: Pronto, eu vou ler aqui um trecho bem lindo, né? Que é justamente o trecho que é da capa do livro.
1: Sim.
5: Né? Que é um trecho onde minha mãe fazia um cafuné.
0: Ai, que delícia.
5: E pra mim isso aqui é a imagem mais linda.
0: Lembrei de minha avó adorava fazer cafuné.
1: Riqueza isso.
5: Então, depois do almoço, mãe assentava na esteira de palha do licurizeiro, à sombra do pé de manga. Eu me deitava na esteira e colocava a cabeça no colo dela. Nessa hora, ela brincava com as bolotinhas do meu cabelo e fazia uns movimentos circulares com o dedo. Em seguida, puxava os fios bem devagarinho, como se fosse desenrolar. A melhor parte era quando ela tocava no meu couro cabeludo. Sentia como se estivesse massageando a minha cabeça. Eu ia ao céu e voltava de tão bom que era. Nesse momento, eu só conseguia fechar os olhos e adormecer. Dava até para sonhar. capitão.
0: Ah,
5: e isso aqui pra mim, isso daqui tem uma mensagem muito bacana, porque isso aqui é sobre amor, né? Essa parte do livro é sobre o amor materno e como o amor materno ele nos empodera, na verdade, né? E é assim que eu me sinto quando eu olho para esse livro aqui, para essa mensagem, é como o amor me empoderou e me fez me posicionar hoje como artista, como cantor, como compositor, né? E dá uma virada de chave assim na minha vida, porque é relativamente recente que eu comecei a me dedicar às artes, né? Eu comecei na pandemia, né? E na pandemia, antes eu deixava meu cabelo raspadinho, né? E na pandemia eu falei, eu não vou cortar meu cabelo porque eu não vou pegar Covid, né? E aí eu deixei meu cabelo crescer e aí eu pude sentir sua textura novamente, e isso me fez justamente resgatar essa memória que estava ali adormecida, porque às vezes eu só conseguia acessar memórias negativas, né? E sobre meu cabelo, e deixar meu cabelo crescer é como se eu também deixasse também aflorar de novo esse amor e lembrar que eu sou amado, né? E esse cafuné é o símbolo desse amor e o que me empoderou a ponto de assumir essa nova pessoa, viver outros aspectos da minha existência que eu não vivia antes.
0: Lindo! Agora, tudo que você traz no livro são memórias suas, digamos, do que você vivenciou.
5: Isso, são memórias minhas. Assim, são memórias, eu trago memórias, mas ao mesmo tempo existe um pouco de fantasia, porque assim,
0: é claro,
5: a escrita, a gente escreve, depois a gente vai meio que lapidando a escrita, e ela vai, é tipo assim, eu comecei a escrever como uma forma de me autoconhecer, né? E é muito bacana eu escrever, depois ler e ver que tem uma mensagem pra mim mesmo, assim.
0: Interessante como muitas coisas que a gente fazia na nossa infância, eu também sou de interior, e aí você falando, eu recordando, que a gente fazia, e aí quando a gente chega numa certa idade, a gente sente uma saudade. Eu lembro, por exemplo, que eu ia muito na casa de minha avó e tinha um pé de araçá. E eu subia nesse pé de araçá, e assim, pra mim, o pé de araçá era a minha casa, né? Eu fazia, um galho era um quarto, outro galho era uma cozinha, então assim, toda vez que eu chegava na casa de minha avó, eu corria pro pé de araçá. E recentemente eu estive na casa dela, minha avó já faleceu. E quando eu chego lá, eu olho pro pé de araçá, eu falei, cadê meu pé de araçá? Porque quando eu era menina, eu enxergava ele enorme, né? E aí quando eu olho, eu vejo aquele pezinho de araçá pequeno, eu falei, era esse pé de araçá que eu subia, né? Então assim, como as dimensões, né? E aí me trouxe uma memória afetiva muito grande. Eu lembro que eu escrevi também uma poesia sobre isso, me recordando de minha avó chamando, menina, você vai cair daí, né? E eu lá, o vento batendo, eu indo pra um lado, pro outro, no cima do pé de araçá. E como um livro como esse resgata a memória de todo, não só você traz as suas memórias, como ele acaba resgatando a memória de tanta gente, né? Por exemplo, aqui a nossa ouvinte, Rita Sateles, ela mandou aqui, boa tarde meninas, que entrevista de leite, Val. Eu também tive uma infância no interior, lá na Chapada Diamantina. Sua narrativa me fez viajar no tempo. Então é isso, né, o que a literatura faz com a gente. A gente ouve a história do outro e se sente pertencente também, né? Quando a gente recorda, quando a gente rememora, volta nossas memórias, né?
5: Isso, e eu costumo dizer que esse livro aqui é justamente isso, é para ativar memórias, né? Ativar memórias, e é muito bacana perceber que a espectadora aí, ela ativou a memória, você também ativou uma memória,
0: exatamente,
5: né? E a ideia é justamente essa, e ele é muito sensorial, ele vai muito, né? É porque se passa na primeira infância, né? E ele é muito sensorial. Então, a ideia é justamente isso, ir ativando memórias, assim. E uma parte ou em outra, né? A pessoa se identifica. Você falou aí né, que você via o pé de araçá gigante.
0: Enorme,
5: e depois,
0: né?
5: Quando você cresceu, você percebeu que ele não era tão grande assim. É a mesma coisa, tem uma passagem aqui,
0: sim,
5: no livro, em que eu falo, né, que a gente vai subir uma ladeira. E eu achava aquela ladeira tão grande, né?
0: Então, e depois...
5: É, e hoje eu percebo que não é tão grande assim, mas a memória tá aqui, né? E a vivência tá aqui. Eu tô muito feliz, tô feliz pra caramba de explorar esses aspectos da minha vida.
0: Você traz esses aspectos da vida, mas também você pesquisa muito sobre memória e cultura tradicional afro-brasileira, né?
5: Isso.
0: Então como é que você também faz essa conexão dentro do seu livro?
5: Isso aqui, né? Então, no livro também, assim, a gente traz muito do, né, da relação, né? Por exemplo, o fato da gente, lá na comunidade quilombola, crescer né, dando, pedindo bênção às pessoas, né? E a gente, é engraçado que hoje são os filhos dos meus primos, né? Tio Val é assim que a gente fala, a gente nem fala a bênção tio Val, lá a gente já resumiu assim, é tio Val, e a gente já entende que está pedindo a bênção.
0: Ah,
5: e é tão bonitinho.
0: Bênção, né?
5: Não precisa não, e a gente já sabe, tá? Aí a gente, Deus é sorte, é assim, né? Deus abençoe. Então, né, é justamente essa pesquisa que eu diria assim, que é muito mais orgânica, essa pesquisa que é muito mais da vivência, do contato, né, e da conversa com meu pai, com meu tio, com meu avô, com os meus familiares, com as pessoas da comunidade, estando lá na associação. Hoje eu sou associado de uma das primeiras associações, né, de trabalhadores rurais que tem lá na minha comunidade. Então, é nesse convívio que eu vou fazendo essa pesquisa e que vou, vamos dizer assim, catalogando um material que serve de matéria-prima para a minha escrita, para a minha arte, para a minha música.
0: E preservar também essas memórias.
5: E preservar,
0: né?
5: Com certeza, Lise.
0: Que bacana, muita gente participando, né, Bruna? Tá vendo? Quando a gente fala de memória, quando a gente fala, todo mundo acaba, né, voltando um pouco. Por exemplo, a nossa ouvinte, que também é de lá de Feira de Santana, Rafaela, botou aqui, né? Boa tarde, meninas. Parabéns ao meu conterrâneo pelo livro. Minha infância nas feiras foi... Cadê? Nas feiras, né? Eu acho que foi na cidade de Governador Mangabeira. Nas férias, né? Foi na cidade de Governador Mangabeira. Estou aqui cheia de memórias afetivas. Tá vendo? Que bacana, é tudo aquilo que a gente tá falando, né?
1: É, a Aline Araújo também mandou mensagem. Boa tarde a todos. Val Santos me fez feliz ao lembrar da minha infância. E ao mesmo tempo triste por ver essa juventude perdendo tanta coisa por conta da tecnologia. Minha filha de 13 anos me mostra essa diferença. Ela falando aí das novas gerações.
0: Maravilha. Também temos aqui a participação, não tem um nomezinho aqui, né? Final de telefone 2179, ela botou aqui, cadê bom dia, né? Pra quem não almoçou ainda, é bom dia mesmo. Eu e minha filha, irmã e sobrinha de Val Santos, já estamos sintonizados, lembrando cada momento que passamos juntos, tá vendo? Manda o nome aqui pra gente, viu?
1: Todo mundo se identificando, né? Não tem como, gente. A memória da infância guarda um lugar doce que outras memórias não guardam, né? Mesmo que criadas. Tão importantes quanto, mas não no mesmo lugar de afeto. É sempre mais importante. Agora, Val, você também, além de tudo, é compositor, né? Não sei como você consegue fazer tanta coisa. O que é que muda quando você vai escrever um livro, quando você vai pra canção? Como você aciona essas personalidades?
5: Eu, na verdade, eu acho que não muda as coisas. Eu acho que as coisas se completam, sabe, amiga? Porque, assim, por exemplo, eu escrevi um poema que depois virou uma música. Né? Por exemplo, a primeira música que eu lancei foi Princesa do Sertão, que é uma homenagem à minha cidade, Feira de Santana. Né? E a gente fala assim, é assim, eu

0: horizontal, ruas largas iluminadas ficam lindas no Natal. E aí vai, ai, a ser linda.
1: Também, né? Achei um companheiro aqui, porque eu sou de Cachoeira. Todo mundo sabe que eu sou apaixonado por Cachoeira. Achei mais um aqui apaixonado pela cidade dele.
2: Eu já ia perguntar o que isso tem a ver com você ser...
1: As paixões,
2: ela
1: entendeu?
2: Sempre fala
1: eu
2: de
1: sou
2: Cachoeira.
1: Apaixonada por Cachoeira. Eu falo apaixonado por Feira de Santana, né, Val?
0: Isso, mas eu amo Salvador. Eu acho que se não fosse pro Salvador, eu não tava aqui no Multicultura hoje, né?
1: Exato.
0: Mas eu tenho um vínculo muito forte com Feira de Santana, especificamente com minha comunidade, a comunidade quilombola de Lagoa Grande, né? E eu fico muito à vontade lá, eu tiro a sandália, gosto de pisar o pé no chão, de tirar uma fruta assim do pé, de sentar com meu pai ali, quebrar castanha, sentar numa pedra ali, quebrar licuri, sabe? Essas coisas assim que pra mim são, sei lá, são coisas simples, mas que acabam me preenchendo e me deixando feliz e pertencente. Isso me faz me sentir pertencente e é muito bom se sentir pertencente, se saber de onde veio, né? Eu acho que assim fica mais fácil a gente chegar aonde quer que vá, né? Mas sabendo e tendo essa referência de onde a gente vem.
2: Atravessar qualquer coisa.
0: É, com certeza.
1: E tem mais ouvinte aqui participando, só lembrando que foi Lu e Kelly, né? Que mandou a mensagem há pouco.
0: Ah, Lu, disse,
1: sou daqui
0: irmã.
1: Da roça também.
0: É minha irmã, é. Minha irmã.
2: Tem um cachorrinho aqui fofo.
1: Giovanni também participando do nosso ouvinte, ele botou aqui, que mensagem linda. Lembrei de meu avô, tem um tio, 12 anos mais novo, ele com meses e eu tinha que dar bênção a ele, tá vendo? Essa coisa da bênção.

0: sertão e a zona da mata. Então a gente tem um pouco da culinária do sertão, mas também tem a culinária, né, do Recôncavo. Então Feira é esse, né, esse, essa mistura, né, e essa coisa linda que é Feira de Santana. E que a gente tanto se orgulha.
1: Tem mais participação aqui, viu? Hoje tá que tá,
0: tá
1: viu?
0: Que tá,
2: né? Rita mandando, né, Lindsay?
1: Isso, leia pra gente, Bruninha.
2: Boa tarde, Multi. Quem não tem lembranças, não teve
1: não
2: infância.
1: É isso, aquela mesmo. Coisa de rememorar. É isso aí, o tempo tá chegando aqui, né? Apertando, tá muito boa a conversa. Mas eu queria que o Val também mandasse aqui, aproveitasse aqui o microfone para poder convidar todo mundo pro sarau. Passa o caminho para todo mundo, né? Falar também onde encontra o livro. Vai estar lá também disponível, o livro. Eu sei que esgotou, não foi?
0: Isso, como esgotou, a gente. Mas a gente vai fazer uma lista, né?
1: Pronto,
0: com os interessados.
1: Pra segunda edição.
0: É, pra segunda edição.
1: Maravilha. Viu? Então convido o público, Val. Queria agradecer muito sua participação. Foi ótimo ter você aqui com a gente. E que bom, né? Então, convida todo mundo para participar.
0: Então, gente, então amanhã, ou na manhã no sábado, a partir de 15 horas, na Camucaju Cafeteria, ali no Rio Vermelho. Então, uma coisa mais bacana também que a gente falou. Não, vamos fazer uma coisa diferente, vamos sair desse circuito de bairro, vamos fazer uma coisa, né, pra gente estar junto e que valorize a presença. Então, a gente escolheu uma cafeteria de comida brasileira, né, que tem um bolo de aipim delicioso.
1: Ah, que delícia, pra lembrar tem, mesmo, a vida do interior, né?
0: E, brigadeiro de licuri. Então, a gente escolheu, né, um lugar, assim, bacana, com, né, com essa característica de culinária regional, tomar um cafezinho, um cappuccino. Então chegue lá, né, que além de mim apresentando o meu livro, nós vamos ter Daniel Pinto, Alessandra Sampaio, né, e ainda vai ter microfone aberto para quem quiser lá se expressar, né, falar sobre sua literatura ou até ler um texto de outro autor, né, e vamos congregar, estar junto, vamos celebrar, né, a nossa existência, celebrar juntando as culturas, juntando as pessoas, juntando as idades, porque a classificação é livre também, quem quiser levar a criança pode levar. Então vai ser lindo. Eu desde já eu convido Lise, minha amiga aqui, como ela?
2: Bruna,
0: se vocês puderem, apareçam. Bruna aqui também, né? O social media que tá aqui. Então, eu vou ficar muito feliz com a presença de todos vocês. Vocês também vão se divertir muito, né? Vai ser um momento muito bacana. É como as celebrações que eu tinha lá na roça com meu pai. Meu pai era um movimentador cultural da minha comunidade. Ele fazia Bumba Meu Boi,
1: de onde
0: lindo
1: veio
0: assim.
1: A genética.
0: E ele compunha, ele, inclusive tem uma música dele que eu vou lançar, assim, que eu ouvia ele cantar quando criança, que ele compôs. E aí eu tô produzindo para lançar. Então, meu pai era aquele agitador, movimentador cultural lá na minha comunidade, e eu aprendi com ele. Isso ficou adormecido por muito tempo, mas né, ainda bem que eu tive a oportunidade de resgatar. E a gente vai estar lá no Sarau Vendaval, movimentando, ventilando tudo aqui em Salvador, com cultura, com arte, com culinária, com poesia, tá certo? Então vocês serão bem-vindos e bem-vindas.
1: Primeira edição de muitas que vem por
0: certeza.
1: Aí, não é? Val, agora só aproveitar aqui que tem mais gente participando. O Laércio mandou: boa tarde, meu nome é Laércio, tô embevecido com este bate-papo com o Val, parabéns, sucesso. Ele mandou aqui, nossa amada aqui também, Mariana, disse que tá amando, botou aqui, amando essa entrevista. Feira é uma grande encruzilhada, né? Todo mundo tem que passar ali por Feira, né? Cadê também? Jaci Pita também mandou aqui: boa tarde, acabei de falar com as amigas aqui que esse final de semana eu queria ir pra um lugar de bicho, mato, rio. Ela que já querendo, né, ir pro interior. Então, é isso aí, Jaci, obrigada pela participação também. Então, um beijo para todo mundo que participou, e mais uma vez agradecer a Val aqui pela participação. Sucesso, viu? Com o seu livro, com o sarau, com sua musicalidade também. Então,
2: muito obrigada,
1: tudo
2: Val.
1: De bom,
0: eu,
1: viu,
0: que
1: Val?
0: Agradeço, viu? Muito obrigado mesmo. Um beijo aí para todo mundo, para os espectadores. Um beijo, Lise, um beijo, Bruna. Muito obrigado mesmo pela, né, pela acolhida. Beijão.
2: Volte sempre. Um beijo.
1: É isso aí. Se você quiser escutar novamente a entrevista, a gente, basta procurar logo mais lá no nosso site, educadorfm.ba.gov.br, que vai estar lá disponível. Essa entrevista com o Val e muitas outras, todas que a gente traz aqui no Multi, estão lá também disponíveis para você compartilhar, ouvir novamente. Fique à vontade, ou também pelo nosso aplicativo, né, disponível para Android e iOS.
2: E o músico baiano Moraes Moreira ganha um musical com estreia aqui em Salvador. Preparei uma matéria para vocês contando tudo.

0: Um musical sobre a vida e a obra de Moraes Moreira. É isso que propõe Moraes Musical Moreira. Uma montagem que vai rodar todo o Brasil, mas que vai estrear em Salvador nesta sexta-feira, às 20h, no TCA. O espetáculo, que é uma montagem da Maré Produções, não apenas fala sobre quem foi Moraes, mas também sobre elementos que permeiam a existência dele, como conta Cris Meirelles, ator que fará o Moraes em uma das fases.
1: Acho que o que a gente tem montado é um musical muito único e muito sofisticado, diverso. O público vai passear por muitas experiências, sabe? Pela infância, pelo sonho, pelo carnaval, pela uma reflexão sobre a vida, sobre o carnaval como festa, mas questões políticas ligadas ao carnaval, a privatização do espaço público.
2: Uma grande responsabilidade, né? Você representar um artista que existiu, né? Essa pessoa existiu, essa pessoa tá próxima de nós. Ele faleceu recentemente e tá aí, né, no nosso imaginário. E hoje em dia também com as mídias, tudo também fica muito próximo, porque a gente tem acesso a muitas coisas nos vídeos, assim.
0: No palco, dois atores dão vida a Moraes Moreira, o que, segundo Cris Meirelles, foi um grande desafio, pois o próprio Moraes já foi um homem que possuía diversas versões dele mesmo dentro de si.
2: O Rodrigo Sestrem faz um outro Moraes que narra a história. E esse Moraes tá num espaço, assim, de onisciência, como se fosse aquela pessoa ali que já sabe tudo o que aconteceu na própria vida, já viveu. E aí eu vou fazendo esse personagem que vai vivendo, vai passando pelas experiências, começa na criança, vai se desenvolvendo ao longo da vida. A gente tem um artista que ao longo da sua vida foi passando, né, por experiências e fases criativas. Numa mesma fase, ele já tinha uma diversidade grande de estéticas, estilo, nas linhas de composição, mas ele teve umas temporadas, ou pelo menos tem hits que simbolizam grandes momentos, assim. E a gente foi construindo passo a passo. O espetáculo, ele não é exatamente cronológico, porque ele dá saltos num tempo e espaço livre. Ele vai encontrar personagens que viveram antes dele. Tem uma liberdade muito bonita, assim, com o tempo. Em relação à jornada, ela é, de alguma maneira, acompanha um pouco a idade dele.
0: O espetáculo Moraes Musical Moreira estreia nesta sexta-feira, em Salvador, no Teatro Castro Alves, às 20h. As apresentações também acontecem no sábado e no domingo, às 17h. Os ingressos já estão disponíveis na plataforma Simpla.
2: Então, aqui em Salvador, a gente está fazendo a nossa temporada de estreia nacional, é a primeira temporada, a partir do dia 14, agora, sexta-feira. Então, a gente vai estar de sexta a domingo lá no TCA. Sexta às 20 e sábado e domingo às 17. Se chama Moraes Musical Moreira. Então, também tem o Instagram já, então se eu colocar no Instagram Moraes Musical Moreira, tem o link do Simpla, né? Acho que também no próprio TCA, na página do TCA, tem o link do Simpla com os ingressos. A gente ainda não estreou, então essa minha voz também é de um peito que tá cheio de emoção também.
0: Bruna Ferraz, para Educador FM.
3: Escute essa canção. É isso aí, quinta-feira, gente, é dia de virada na programação das telonas. Confira com Thiago Virgílio.
4: Quer saber um segredo? As pessoas falam do Robin Hood. Contam histórias sobre ele. É tudo mentira. Ele não era um herói.
5: Vamos ao que está em cartaz no Cine Glauber Rocha. Tem a estreia de A Morte de Robin Hood. Atormentado pelas cicatrizes de uma vida marcada pelo crime, Robin Hood sobrevive por pouco ao que acreditava ser sua batalha final. E ainda as estreias de O Fim da Rua, Acampamento Miasma, Adolescência, Sexo e Morte e Honestino. E seguem em cartaz O Convite, O Fim da Rua, Homem-Aranha, Um Novo Dia, A Odisseia, Toy Story 5 e a sessão especial de Rio de Clarice.
6: O que está acontecendo comigo?
7: Sentiu saudade, Aranha?
5: Vamos agora à rede Cinecercla com Shopping Avenida em Feira de Santana. Segue em cartaz Homem-Aranha, Um Novo Dia, Toy Story 5, O Fim da Rua, A Morte de Robin Hood, A Saga Crepúsculo, Amanhecer, Parte 1 e 2, A Odisseia e Patrulha Canina, Uma Aventura Dino.
8: Prontos?
3: E E tem mais dica pra você, hein? A Paulo da Zé Galeria inaugura hoje no Corredor da Vitória, aqui em Salvador, duas exposições inéditas que reúnem pintura e fotografia. Né, as boas recordações de Maria Fernanda Lucena, parte de fotografias, arquivos pessoais e memórias de diferentes gerações. Já Sirenes, de Isidora Gajic, explora fotografia com tecidos, sobreposições e intervenções. As mostras ficam em cartaz até 14 de setembro, com entrada gratuita.
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8: Olá, minha gente, muito boa tarde a você, ligadinho, ligadinha na 107.5. Boa tarde a toda a turma da Educadora FM. Eu sou Vânia Dias e trago as novidades do nosso Bem Bahia de hoje. Tem o espetáculo teatral A Rocha, aceita esse musical que dói menos. A celebração dos 40 anos da Fundação Casa de Jorge Amado. E os preparativos para a festa da Boa Morte em Cachoeira, no Recôncavo Baiano. Tudo isso e muito, muito mais. Você só fica sabendo se colar no bonde, nosso encontro de toda quinta-feira, 7:30 da noite. Eu espero por você. Até lá.

O cantor e compositor Jô Barros se apresenta com a turnê Viração nesta sexta-feira às 9 da noite na Casa da Mãe, no Rio Vermelho. O show intimista com voz e violão é inspirado na trajetória do artista, que circulou do interior da Bahia a Salvador e São Paulo. O repertório traz canções inéditas do primeiro álbum autoral de Jô Barros, além de releituras da música brasileira. Os ingressos já estão à venda na plataforma Simpla, e é o som de Jô Barros que o Multicultura faz uma pausa e voltamos já.

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1: A Agência Nacional de Proteção de Dados determina a suspensão das transmissões ao vivo do Discord no Brasil. A medida afeta apenas o recurso de lives e não bloqueia a plataforma. A empresa terá 3 dias úteis para cumprir a decisão. A NPD apontou falhas na proteção de crianças e adolescentes contra conteúdos relacionados à violência, automutilação e suicídio.
2: E segue para a sanção presidencial o projeto de lei complementar que reduz tributos federais sobre óleo diesel, biodiesel, gasolina, etanol e querosene de aviação. O objetivo da medida é reduzir os efeitos do aumento nos preços dos combustíveis causados pelo choque no mercado internacional de energia decorrente do conflito no Oriente Médio.
1: E os pedágios da BA-099 via metropolitana passam a aceitar autoatendimento e PIX. A nova tecnologia possibilita que o usuário efetue o pagamento das tarifas através do próprio cartão, celular ou relógio, sem a necessidade de troco. As cabines manuais com pagamento em dinheiro continuam em funcionamento. O sistema também automatizou a isenção de até 1 hora na via metropolitana por meio da leitura de placa.
2: E a hotelaria de Salvador registra crescimento no valor médio das diárias e na receita gerada entre janeiro e junho deste ano, com aumento de 9,2% em relação ao mesmo período de 2025. A arrecadação gerada no primeiro semestre de 2026 ficou em torno de R$1,2 bilhão, o que representa 8,3% a mais do que o montante injetado na economia da cidade entre janeiro e junho de 2025.
1: Agora, 12:46, Multicultura no ar na sua 107.5, Educador FM. Seja muito bem-vindo, muito bem-vinda. Você que acabou de sintonizar aqui, né, a Educador FM. Mandar aqui um beijo para todo mundo que está participando. Lembrando que o nosso WhatsApp é o 71997317762. Tem um ouvinte aqui, a Lucy, pedindo para fazer pergunta para o Val. Só que o Val já foi. A entrevista já acabou. Mas é isso, Lucy. Fica para uma próxima. Obrigada pela participação, a gente aproveita e manda um beijo pra você, viu? Então, obrigada aqui por estar com a gente. Também mandar um alô aqui pro Ezequiel, ele também falando que tá ouvindo o Multi, ele diz que pegando carona no canal desse programa pra elogiar o especial das 6 de ontem, ó, o pessoal aí do especial das 6, que foi uma homenagem ao saxofonista Léo Gandelman, né? Apresentado pela voz que é cara, que é a cara do programa Grande Leto. Então aí, parabenizando a produção também, Ezequiel do Chame Chame. Então, recado dado, viu, Ezequiel? Obrigada pela sua participação. Mandar um beijo também pra Pimenta, que passou por aqui, deixou um beijo pra mim, pra Bruna, e ele botou aqui: sempre espero que goste da música que eu fiz pra Jace. Ah, a gente ouviu a música, não foi?
2: Ouvimos.
1: Ouvimos.
2: Tem Pimenta, música em Jace. Música.
1: Jace vai ficar curiosa pra ouvir aí essa música de Pimenta.
2: Eu só digo uma coisa.
1: Muito legal a música. O refrão foi a melhor parte. Obrigada, viu, Pimenta, pela participação. Fique à vontade também, mande sua mensagem aqui pro nosso WhatsApp no 719-9731-7762. E a gente volta a falar de cinema. Confira mais opções das telinhas com Thiago Virgílio.
3: Vamos saber o que rola no circuito Sala de Arte. No cinema da UFBA estreia Insaciável. Um fantasma faminto aterroriza uma estudante de medicina depois que ela participa de uma mania obscura de perda de peso. E segue em cartaz A Odisseia, O Convite, Sessão Especial de Futuro Futuro e Acampamento Miasma, Adolescência, Sexo e Morte.
4: O Brasil atingiu o maior colapso sanitário da história.
5: No último momento que eu tive com meu filho, ele estava dentro de um saco.
3: No cinema do museu seguem cartaz Anatomia do Caos, A Professora de Piano, Champanhe, Uma Viagem de Pai e Filho, na Mostra Pernambucana, Baixo das Bestas, Boy Neon, Cinema, Aspirinas e Urubus e Baile Perfumado. E ainda, Cine Som, Clara Nunes, Clara Estrela e Cine Watch Party.
6: Faça o que você quiser da sua vida. Você só não vai inventar de filmar aquele roteiro que seu pai não filmou.
7: Esse não fazer Os Ruminantes foi um fracasso pro pessoal e foi um fracasso para mim.
3: Já no Cinemã tem a estreia de Os Ruminantes, que conta a história sobre o cinema brasileiro das décadas de 60 e 70 e suas questões políticas. E ainda estreia Honestino e segue em cartaz A Divina Sara Bernhardt, Uma Infância Alemã, Futuro Futuro e o Stalk Show com Melanie Mason.
0: Eu tô pensando em entrar num negócio.
8: Que negócio?
0: Ah, um programa de academia.
3: No Datem passei estreia Insaciável e segue em cartaz no Cine Cineasta Conflito Mortal e Dias Selvagens, além de Franz, Primavera, O Convite, A Odisseia, A Professora de Piano, Cinematografinho Matinê, Programa de Curtinhas, As Cores do Tempo, Champanhe, Uma Viagem de Pai e Filho e O Convite.
2: Ainda sobre cinema, o Cine Cuca da Universidade Estadual de Feira de Santana realiza a mostra Olney São Paulo, 90 anos, como parte das atividades itinerantes da Festa Literária e Cultural de Feira de Santana, a Flifes. O evento homenageia o cineasta que marcou o audiovisual baiano e registrou o crescimento da princesinha do sertão na metade do século XXI, com sessões gratuitas de cinema e rodas de conversa. De acordo com o Silvia Azevedo de Oliveira, uma das organizadoras do Cine Cuca, o projeto propõe uma homenagem ao legado do artista.
9: É, a Mostra Olney São Paulo, 90 anos, é uma atividade do Cine Cuca, é uma atividade em parceria com o Festival Literário e Cultural de Feira de Santana. Por ser um festival que envolve diferentes linguagens e expressões artísticas, né, foi incluído também o cinema com essa atividade, né, fazendo parte da Flifes, do Flifes Itinerante. E a Mostra Olney São Paulo, 90 anos, comemora o aniversário de 90 anos do cineasta Olney São Paulo, né, um cineasta nascido em Riachão do Jacuípe, que morou muito tempo em Feira de Santana. Ele veio muito jovem para a feira, ele teve a formação intelectual, artística aqui na cidade, né? Ele se considerava como feirense de coração e a gente está fazendo essa homenagem justamente no mês de aniversário dele.
2: Da programação, entre os destaques da programação está a exibição de Manhã Cinzenta, filme censurado pela ditadura militar, ao lado do documentário Cinzas, Sinais de Cinza, do diretor Henrique Dantas. Segundo Silvia Azevedo, o evento ainda conta com participação de pesquisadores em rodas de conversa.
9: A gente está trazendo rodas de conversa após a exibição dos filmes com alguns pesquisadores da obra de Olney, pessoas que pesquisaram sobre o cinema baiano e o contexto da produção cultural naquela época. A gente vai trazer o Ives São Paulo, né, filósofo do cinema, que atua na difusão da obra de Olney, né, que também é o sobrinho do cineasta.
2: E as sessões da Mostra Olney São Paulo acontecem às quintas-feiras, às 19h, divididas entre o Teatro do Cuca e o Teatro do Sesc Centro, ambos em Feira de Santana. A entrada é gratuita.
10: E bora de teatro, pois o espetáculo Homens em Ação chega ao Teatro SESI Rio Vermelho, aqui em Salvador. Acompanhe mais detalhes com Jéssica Paulo.
11: O que acontece quando homens se reúnem para debater sobre temas polêmicos? O diretor do espetáculo Homens em Ação, Ed Marques, explica que essa é a premissa da obra, que aborda situações do dia a dia do universo masculino.
12: A gente aborda temas sobre corrupção, sobre o preconceito do homem com o exame de próstata, sobre traição, sobre a vaidade do homem em relação à sua profissão e a relação de poder do homem. O objetivo da obra é fazer com que esses temas sejam abordados de uma forma bem humorada, bem divertida, bem descontraída, fazer com que a gente reflita.
11: O diretor destaca que apenas dois atores, Everton Rocha e Antônio Roque, se revezam na interpretação de 10 personagens ao longo dos 60 minutos da apresentação.
13: Nós temos dois personagens que são grandes amigos que não se viam há muito tempo e aí se encontram na rua, começam a conversar sobre a vida dele. Num outro quadro temos um paciente indo fazer o seu exame de próstata e o médico tem um personagem que é um empresário que resolve confessar os seus pecados a um padre. E no último quadro, dois grandes amigos de longas datas, de mais de 40 anos de amizade, que começam a conversar sobre traição. Então a gente trabalha com esse universo desses personagens, e cada um com sua característica, de uma forma bem divertida.
11: As apresentações acontecem todos os sábados e domingos do mês de agosto, sempre às 6 horas da tarde, no Teatro SESI Rio Vermelho. Os ingressos estão disponíveis na plataforma Simpla e também na bilheteria do teatro por R$ 30,00 a meia entrada e R$ 60,00 a inteira. Jéssica Paulo, para Educador FM.

0: musical Romeu e Julieta, Os Entrelaces do Destino, vai ser apresentado gratuitamente a partir desta quinta-feira até o dia 23 de agosto, sempre às 7 da noite, no Teatro Martim Gonçalves, em Salvador. A montagem, dirigida por Gabriel Rejan, faz parte de uma releitura do clássico de William Shakespeare com jovens artistas baianos. O diferencial deste espetáculo é que são as moiras, figuras da mitologia grega associadas ao fio e à condução do destino, que assumem o papel de narradoras.
1: E hoje, gente, vocês já sabem, né? Quinta-feira é dia de quê, Bruna?
0: Bora, mamãe!
1: Dia de Bora, mamãe! Aqui no Multicultura, daquela programação de diversão com a criançada. E eu vou te contar tudo, hein? Acompanhe. Passe!

0: É hora do Bora Mamãe aqui no Multicultura. Você já sabe da programação para a criançada, aquelas dicas culturais que eu separo sempre com muito carinho para todas as famílias aqui da Educadora FM. Então, bora comigo. Quem aí está pronto para uma tarde cheia de aventura, música e diversão? Pois é, neste sábado os famosos Cãezinhos Aventureiros chegam ao Shopping Center Lapa com o espetáculo Patrulha da Alegria. A atração começa às 14h30 na Praça de Eventos do Piso L1. A participação é gratuita, mas é preciso fazer inscrição pelo site do shopping. Tem personagens, brincadeiras, coreografias, música e muita interação com a criançada. E no final ainda tem sessão de fotos para guardar essa aventura na memória. E que tal trocar a tela do celular por um quintal cheio de histórias, música e imaginação? É essa proposta que eu trago para você hoje, porque até 27 de setembro, o Centro Cultural SESI Rio Vermelho recebe o Brinca Lá na Varanda, com programação gratuita para crianças e famílias. E tem atrações já a partir de hoje, com teatro, fantoches, recital, circo e brincadeiras. No sábado tem o Circo de um Homem. Já no domingo, a imaginação toma conta do espaço com espetáculo e oficina de circo. A programação segue até domingo com atividades gratuitas. E que tal entrar no universo de Miraculous e encontrar Ladybug, o tio Misa, bem de pertinho? Neste sábado, a partir das 15h, o Salvador Norte Shopping recebe uma parada gratuita com música, brincadeiras e muita animação. O encontro começa na Praça Central, no Piso L1, e as crianças podem ir fantasiadas dos personagens favoritos. Quando a minha Alice tinha 8 aninhos, era o personagem favorito dela, viu? E tem mais, viu? Até 31 de agosto, o Parque Miraculous reúne piscina de bolinhas, tem também escorrega e jogos. Às 16h30, tem fotos com Ladybug e tio Misa, com reserva pelo aplicativo do shopping e ingresso aí de R$30. Por hoje é só, mas se você quer colaborar com Bora Mamãe, pode mandar dicas e sugestões para nossa página no Instagram, @bora.mamãe. Lá também você confere muitas outras opções de diversão. Um ótimo passeio, boa diversão e até breve.
1: Bora, mamãe!
0: Aê, isso aí, aê, adoro meu Bora Mamãe.
1: Bora, mamãe!
0: Mandar um alô aqui também para nossa ouvinte, Negra Ju, que também chegou por aqui, diz que tá na escuta. Boa tarde, um beijo para você, viu, Negra Ju? Obrigada aí pela participação de sempre.

0: Pois é, né? Olha só o especial das seis, bem italiano hoje, né? Destacando aí recente álbum do cantor e compositor italiano Mario Biondi, né? Lançado em abril de 2026. Neste disco, o artista traz um repertório com 20 faixas inéditas de forte caráter autoral, no qual assina letras, arranjos e também produção.
1: Celebrando duas décadas de carreira internacional, Mario Biondi preserva nesse disco a sonoridade sofisticada construída ao longo da trajetória, ao mesmo tempo em que se aproxima das raízes culturais e da língua materna. Em Prova d'Autore, ele se revela um artista interessado em privilegiar a liberdade criativa acima de fórmulas comerciais, explorando diferentes atmosferas e transitando entre o soul, o jazz, o pop e influências mediterrâneas. Nesta edição, você vai conferir Invisibile, Ai Ai Ai Ai, Questa Sera e outras canções do disco. A produção é de Antônio Pita.
0: Mas você faltou um ai, viu? É ai, ai, ai, ai.
1: É muita dor.
0: É muita, é isso aí. Então é o som do especial das seis de hoje que a gente se despede de vocês, ouvintes. Queria agradecer Maile Oliveira, Jackson Alves, que fizeram juntos aqui a operação de áudio. E também a minha parceira de bancada aqui, Bruna Ferraz. Valeu, Bruna. Amanhã tem mais Multicultura.
1: Amanhã tem mais. Valeu, Lizy. Obrigada também pra você, viu, ouvinte? Obrigada, Mariana Freire, na produção de estúdio. E você, lembre-se, amanhã tem mais Multicultura a partir de 12:30. Siga agora na companhia de Moacir Mota.
0: Na boa companhia de Gilmar Rocha.
1: Tava escondidinho ali. Bem.

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9: Muito bom saber que você continua aí ouvindo a Educadora. Muito obrigado pela sua companhia, tá? Uma excelente tarde de quinta para você. Tá tudo bem? Eu sou Ilmar Rocha, te convido para ficar comigo até às 4 da tarde aqui na Educadora.

Tá começando a partir de agora aqui na 107.5, toca aí o seu programa. Programa que você faz baixando o nosso aplicativo Educador FM 107.5, ou pode fazer também pelo nosso WhatsApp. Já anotou? Ainda não? Anote aí 99964-1908. No Toca Aí, você pede a sua música preferida e oferece para quem você quiser. 1:06. A gente começa o Toca Aí de hoje atendendo o pedido do Carlos Pimenta. Ele pediu Peninha, uma grande recordação. Sonhos do próprio Peninha.

Gostaria de ouvir no Toca aí de hoje, Vanderly, Onde Deus Possa Me Ouvir. Ofereço para minha mamãe, o Valício, ofereço para a Nete do Toca aí, ofereço para a Moacir Mota e ofereço para a Iomar Rocha. Toca aí.

divina para todos nós. Toca aí, Educador FM. Wagner Deslizes, boa tarde, Luzia de Salvador, Bahia.

Esse aí foi o pedido do Newton lá de Abrantes, Peter Gabriel, Mercedes Street de Peter. No Toca Aí você já sabe, você pede a sua música preferida e pode oferecer para quem você quiser. Toca Aí é o programa que você faz baixando o nosso aplicativo Educador FM 107.5, faz também pelo nosso WhatsApp no 99964-1908. Lembrando que o seu recado ou o seu pedido deve ter no máximo 15 segundos. 1:23, agora tem Raul Seixas cantando Eu Também Vou Reclamar, de Raul e Paulo Coelho, pedido do Antônio Batista do Cabula, aqui em Salvador.

Salve, salve! Sou eu, a Jaci Pita. Tem uma música tão gostosa de se escutar. É Carlinhos Cor das Águas. Não vai embora. Toca aí pra mim, vai.

1976 com a banda Chicago, e a música é Se Você Me Deixar Agora, ou seja, If You Leave Me Now. Um abraço, eu sou Givaldo Lopes, beijo pra vocês, fiquem com Deus.

No Toca Aí, esse foi o pedido do Edivaldo Lopes. Bom gosto, hein, Edivaldo? Chicago, Matando Saudades, If You Leave Me Now. Antes, o Julival da Jaqueira do Carneiro pediu um outro grande sucesso, Djavan de Djavan Pétala. Você também pode fazer a mesma coisa, pedir a sua música e oferecer para quem você quiser. Você baixa o nosso aplicativo Educador FM 107.5 ou faz através do nosso WhatsApp no 999-64-1908. Lembrando sempre que o seu recado pedido deve ter no máximo 15 segundos. Toca Aí, volta amanhã, 1 da tarde, logo depois do Multicultura.

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6: Agradecendo sempre a sua companhia, você que está aí ouvindo a Educadora, 17 para as 2, tem Gilberto Gil na Sonosfera Balafon de Gil.

Sonosfera Educadora com Criolo de Criolo Bogotá. Guia Mabis com Lucas Santana. O Deus que me devasta também me cura de Lucas Santana. Lula Queiroga com Pedro Luiz. Noite Severina de Lula Queiroga e Pedro Luiz. 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Agora faltando 2 minutos para as 2 horas. De Cabo Verde, a Cássia Maior, Outro Martim, de Lopes e Paulinho Vieira.

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1: Bom saber que você continua aí ouvindo a Educadora. Muito obrigado pela sua companhia. Uma ótima tarde de quinta para você. 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Para começar mais uma hora, Sonosfera Educadora.

Sono Sfera Educadora com Sound System e Lued Luna, Olo Shakura de Raimundo Bida, Tícia de Tícia Vai Bater Mais e Figueiroz, Lomba da Massa de Givley Simons e Dinho Zampier. Logo mais às 6:30 aqui na Educadora tem especial das 6 e o destaque de hoje é para o Soul e o Jazz do cantor e compositor Mario Biondi no álbum Prova d'Autore, o mais recente trabalho do prestigiado artista italiano, você não pode perder. 2:19, Sonosfera Educadora agora tem Fafá de Belém de Milton Nascimento e Fernando Brant, Raça.

0: Ferruz, dona do vento de Tiago e Gabi, e comadre Florzinha, grande poder de mestre Verdilinho.
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1: Agradecendo sempre a sua companhia, você que está aí ouvindo a Educadora. 2:34, Sonosfera Educadora agora com Caetano Veloso e Gilberto Gil, de Riachão. Cada macaco no seu galho.

Sonosfera Educadora com o Monobloco, Ivete Sangalo, Caio no Swing de Pedro Luiz, Russo Vassapuço com Antônio Carlos e Jocafe. De Antônio Carlos e Jocafe, Russo Aperta o Pé. E Afrobeat Orquestra Ondina de Jasper Ockham. 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Em nosso aplicativo e no site educadorfm.ba.gov.br. 10 para as 3, na Sonosfera tem Lineker e Priscila Senna, Pote de Ouro, de Márcio Arantes e Lineker.

Sonosfera Educadora com MC Tá e Marral Pita. Coisas bonitas de Marral e Thaís Daiane. Maju com Lué de Luna ou Gunté de Lué de Luna?

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2: Bom saber que você continua aí ouvindo a Educadora. Muito obrigado pela sua companhia, tá? Uma excelente tarde de quinta para você. Agora 3:03. Elza Soares, na música da própria Elza, Lata d'Água. Começando mais uma hora a Sonosfera Educadora.

Essa foi Nara Couto na Sonosfera Educadora, cantando Lamento de Gileno Félix e Lazo. Dani Vita, Tudo Bem, de Igor de Carvalho e Juliano Holanda, e Dunas do Barato, Giro no Recife, de Juvenal Silva e Josemar Barbosa. Logo mais às 6:30, no Especial das 6, destaque para o soul e o jazz do cantor e compositor Mario Biondi no álbum Prova d'Autore, o mais recente trabalho do prestigiado artista italiano. Você não pode perder. 3:19, Roberta Sá de Benito de Paula, como vovó já dizia.

de Cabo Verde para a Sonosfera Educadora, AD, Jennifer Soledade, Mestrinho, fazer gati de AD, Recôncavo Experimental, Como Vai, de João Roberto e Caribe Mendes, e Lineker de Lineker, Vitoriosa.

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1: Agradecendo sempre a sua companhia, você que está aí ouvindo a Educadora, agora 3h36. Diga na Santana de Márcio Borges e Milton Nascimento, hoje é dia de El Rei. Sim.

0: Sonosfera Educadora com Vanessa da Mata, essa boneca tem manual de Vanessa Márcia Castro, de Zé Cavaleiro, Nega Neguinha e Lívia Nestrovski com Fred Ferreira, saudade de Lívia e Fred. Para você que ficou comigo até agora, muito obrigado pela sua companhia, um ótimo final de tarde para você. Daqui a pouquinho você vai ficar na boa companhia de Moacir Mota e eu volto amanhã, 1 da tarde, com o Toca Aí, logo depois do Multicultura. Até amanhã.
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1: Muito bom saber que você sintoniza, Educadora. Seja sempre muito bem-vindo, bem-vinda a 107.5. Eu sou Moacir Mota. Ficamos juntos até às 8 da noite, agora 4 horas e 1 minuto. Elsa Soares, de Gonzaguinha, comportamento geral.

de Diogo Nogueira com a cantora Mamude, Coisa Boa de Bruno Cunha e Ednei Moreira, Lívia Neri, Estranha Melodia de Lívia, teve Beth Young e Flávia Bittencourt na fita de Beto. 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Uma ótima tarde, agora 4h15. Juliana Linhares, a Palo Seco, de Belchior.

0: educadora e a cantora chilena Cláudia Manzo, Revolta de André Milagres e Cláudia, teve Evapora, Canto Espiral de Aquel Roriz e Pablo José, Caetano Veloso, Odeio de Caetano Veloso, ou melhor, 4:33.
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5: Para você, um bom final de tarde, 4h36, a gente ouve Alegria, Alegria de Caetano Veloso, com Xande de Pilares.

tocador de som da Tulipa Ruiz, Quando Eu Achar, o encontro de Andresa Santos com Josiara, Eu Vou, Você Vem, de Andresa e Josiara, e teve também Zé Manuel com Dona Amélia do Samba, de Véio da Ilha de Maçangano, Quem Não Tem Canoa, Cai Nágua, de Zé Manuel. 4h49, olha, o cantor e compositor Jaume celebra 20 anos de carreira com o show Ensaio Tropical, que acontece domingo, dia 16, no Teatro Gamboa, às 5 da tarde. Bom final de tarde para você. 4h49, Plutônio com Bonga, África Minha de Plutônio.

0: Educadora Roça Sound com Miss Ivy, Samba Raga Reggae de Nick Amaro. Saulo Duarte com Lué de Luna, Lumina de Saulo Duarte, Pedro Breculé.
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1: Bom final de tarde para você, agora 5 horas e 4 minutos. MC Tá com Mussa 540, Frequetê, Dia de Pacheco e Paulo César Pinheiro.

nosso encontro de bide com Zé Cabaleiro e Fernando Nunes, faltando um pedaço de Djavan, Africania, o Saim de Belda Bonita, e teve também Alessandra Leão com Jorge do Peixe, Atirei, de Alessandra Leão. 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Confira a lista completa no site oficial festivaleducadora.ba.gov.br. 24º Festival de Música Educador FM, a maior premiação de um festival de música no Brasil. 5h20, Otto naquela mesa de Sérgio Bettencourt.

0: Assamatuzzi, aprendeste aonde? De Assamatuzzi, Zinga, Panteras Negras de Aline Santana e Roger. Existe uma voz de Roger e Marcelo Moreira. Bom final de tarde, 5h37.
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Final de tarde da educadora Criolo Pé de Breque de Criolo, quadro com Xênia França e Vanessa Mello, caça do quadro e Vanessa França. Agora faltando 8 minutos para as 6 horas, Giramundo, Fernanda Porto, Della e Lina Albuquerque.

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3: Bom início de noite para você. 6:04 tem Luxo da Aldeia na canção Carneiro, de Augusto Pontes.

Esta noite da educadora Planet Rap, os Gás Homem Fumaça de Marcelo D2 e seus Jorge Lampirônicos, Pop Zen de Alexandre Leão e Manuca Almeida. Agora 6:18, Ayase na primeira manhã e canto de partida de Ayase ao seu Valença.

0: A banda Tutano, de Mulher, de Tassiano Vasconcelos e Matheus Borba, Natália Belá, Jabuticaba, de Barro e Rodrigo Campelo. Uma ótima noite para você. Daqui a pouquinho tem especial das 6 aqui na 107.5.
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aí, tudo bacana? Seja bem-vinda, seja bem-vindo. Eu sou Leto Vieira e este é o especial das seis que está começando. Na edição de hoje, destaque para o álbum Prova d'Autore, trabalho do cantor e compositor italiano Mario Biondi, lançado em abril de 2026. Ao completar duas décadas de uma carreira internacional consolidada, o artista apresenta ao público o primeiro disco inteiramente cantado em italiano. São 20 canções nas quais Biondi assina a produção, as melodias, os arranjos e também as composições, sozinho ou em parceria. Ele celebra a elegância do soul e do jazz, além de mostrar, ao mesmo tempo, a relação ainda mais próxima com a própria identidade e a língua materna. A gente abre o especial das seis ouvindo uma balada que nos apresenta o clima intimista presente neste álbum do prestigiado artista italiano. Com Mario Biondi, confira Invisibile.

0: Você ouviu Mario Biondi em Ai Ai Ai Ai e antes Dimentichiamoci. São faixas do álbum Prova d'Autore, trabalho de estúdio que o cantor e compositor italiano lançou em abril de 2026. E a gente segue destacando no especial das seis de hoje. Este disco nasceu da vontade de Mario Biondi de cantar no próprio idioma, sem abrir mão da sonoridade soul que o tornou conhecido em mais de 50 países. Outro ponto que chama a atenção é a liberdade criativa. O repertório do álbum Prova d'Autore apresenta faixas com nuances e arranjos diferentes a serviço da expressividade das canções e acima de qualquer preocupação com fórmulas ou padrões de mercado. Este é um trabalho para ouvir da primeira à última faixa. Agora no especial das seis, Mario Biondi canta Questa Sera.
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Aqui no especial das seis, a voz marcante de Mario Biondi em Tira Sassi e também na canção Ancorar-se Ancora, mais dois momentos do álbum Prova d'Autore, trabalho lançado em abril de 2026 pelo cantor e compositor italiano, nosso destaque de hoje. Neste disco, Biondi celebra a maturidade artística e a volta às próprias raízes, sem renunciar à sofisticação musical que sempre o acompanhou. E para encerrar esta edição, vamos ouvir Mario Biondi cantando Lo So, uma das músicas que melhor sintetizam o espírito deste álbum.

especial das 6 de hoje está terminando e contou com a produção de Antônio Pita. Fique por dentro das atrações do programa seguindo a Educador FM nas redes sociais, acessando o aplicativo ou o site educadorfm.ba.gov.br. Eu sou Leto Vieira, obrigado pela companhia e até o nosso próximo encontro.

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1: Em Brasília, 19 horas.
0: Está no ar a Voz do Brasil. 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
2: Olá, boa noite.
1: Boa noite para você que nos acompanha em todo o país.
2: Quinta-feira, 13 de agosto de 2026.
1: Vamos aos destaques do dia.
2: Brasil registra mais de 62 milhões de empregos formais no mês de junho.
1: Dados são da RAIS, a relação anual de informações sociais, que é divulgada mensalmente. Graziele Bezerra.
3: Do total de empregos registrados em junho, a maior parte ficou com os trabalhadores seletivos e temporários, responsáveis por 48 milhões de vínculos.
2: Operação Arena, investigação apura sonegação fiscal e lavagem de dinheiro na exploração de apostas de cota fixa e jogos de azar.
1: São apreendidos bens e valores de até R$1 bilhão. Luana Karen.
4: A investigação identificou indícios de utilização de uma complexa estrutura societária com o objetivo de conferir aparência de legalidade a operações relacionadas à exploração de apostas de cota fixa e de jogos de azar.
2: Já está em funcionamento modalidade de crédito para adimplentes.
1: Estratégia oferece condições mais favoráveis a trabalhadores informais que estão com dívidas em dia. Luciana Vasconcelos.
5: A medida permite contratar uma nova operação de crédito para quitar integralmente a dívida anterior.
2: Hoje na apresentação da Voz do Brasil, Mariana Jungmann e Luciano Seixas.
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2: Mais de 62 milhões de vínculos de emprego ativos.
1: E o quadro do mercado formal do país em junho, segundo dados divulgados hoje.
2: Os números fazem parte da RAIS, levantamento que era realizado uma vez por ano e agora está sendo divulgado mensalmente.
3: Segundo os dados divulgados nesta quinta-feira, no mês de junho foram registrados 62.891.209 vínculos de trabalho ativos no país. Cerca de 164 mil a mais do que o registrado no mês anterior, maio. No acumulado do primeiro semestre, o aumento no emprego formal foi de 3,6% em relação a dezembro de 2025, com 2.200.000 novos vínculos. Do total de empregos registrados em junho, a maior parte ficou com os trabalhadores seletistas e temporários, responsáveis por 48 milhões de vínculos. Em seguida, vem os agentes públicos, ocupando 14 milhões e 300 mil postos, e as demais categorias com cerca de 430 mil vínculos ativos. O setor de serviços foi responsável pelo maior número de oportunidades, como explica Paula Montanher, subsecretária de Estatísticas e Estudos do Trabalho do Ministério do Trabalho e Emprego.
6: Todos os setores cresceram. O grupo que mais cresce é o grupo que a gente chama de serviços. Uma parte grande desses empregos são na administração pública, defesa, seguridade, educação e saúde.
3: Até junho, os dados da RAIS, a relação anual de informações sociais, eram divulgados uma vez por ano. Agora, o relatório é publicado mensalmente e traz também recortes como sexo, raça, cor e escolaridade. As mulheres, por exemplo, ocuparam mais de 29 milhões dos empregos em junho, cerca de 46% do total, um crescimento de 5,7% em relação à quantidade de postos que elas ocupavam em dezembro do ano passado. A RAIS também mostra um mercado de trabalho cada vez mais jovem e diverso, com maior presença de pessoas pardas e pretas em empregos formais e o crescimento nos vínculos de trabalhadores com até 24 anos de idade. Para o ministro do Trabalho e Emprego, Luiz Marinho, muitos jovens buscam a segurança da consolidação das leis trabalhistas.
7: Muita gente quer a segurança da CLT, quer o direito às férias, 13º, fundo de garantia, participação nos resultados. O que não quer, eventualmente, é salário baixo. Não quer um ambiente estressante. Não quer um ambiente assediador.
3: Em junho, a região sudeste liderou o emprego formal, sendo responsável por 47% dos postos de trabalho do país, com 29 milhões de empregos. Reportagem Graziele Bezerra.
1: tem uma dívida e está em dia com os pagamentos também pode renegociar os valores.
2: Está disponível uma modalidade de crédito para essas pessoas, com juros de até 1,99% ao mês.
1: Saiba quem pode participar e um alerta: cuidado com os golpes que usam o nome do programa.
5: Já está funcionando modalidade de crédito voltada a trabalhadores que estão adimplentes ou com pequenos atrasos em suas dívidas junto a instituições financeiras. O crédito é voltado a trabalhadores informais, sem vínculo pela CLT. Não atende servidores públicos ou quem receba aposentadoria ou pensão do INSS. A medida permite contratar uma nova operação de crédito para quitar integralmente a dívida anterior. Quem explica é o secretário de Reformas Econômicas do Ministério da Fazenda, Regis Dudena.
8: Para pessoas que não têm acesso a essas linhas de consignado, a essas linhas baratas, que tomaram crédito, aí um crédito pessoal, sem garantias, normalmente créditos caros, e que estão pagando. Então são pessoas que, como o nome diz, né, desenrola adimplentes, são pessoas que estão adimplentes, que estão pagando essa sua conta, que estão atrasados em até no máximo 90 dias, mas já pagaram aí pelo menos 4 parcelas desse crédito e estão tendo aqui uma possibilidade de ter acesso a uma linha de crédito com taxas baixas, até no máximo 1,99 por mês, e vão poder diminuir a parcela que ela vem pagando mês a mês dessa dívida.
5: Também há possibilidade de contratação de crédito adicional de até 50% do saldo devedor da operação original, desde que a nova prestação não ultrapasse 90% do valor da parcela anterior. Ao contratar a operação, o beneficiário concorda com o bloqueio do CPF para apostas em plataformas de bets por 6 meses. O secretário Regis Dudena, do Ministério da Fazenda, alerta que a contratação deve ser feita diretamente pelos canais oficiais das instituições financeiras e orienta a desconfiar de anúncios que prometem aprovação imediata, mensagens com links, cobranças de taxas antecipadas ou pessoas que se ofereçam para intermediar a negociação.
8: Primeiro passo recomendado: vá você até a sua instituição financeira. Se for uma instituição financeira física que tenha lá a sua agência, vá conversar. Se for uma digital, use sempre o aplicativo daquela instituição que você já conhece, que você já tem cadastro. Cuidado para não aceitar muito ajuda de terceiros.
5: O Banco do Brasil e a Caixa Econômica já estão aptos a operacionalizar a modalidade de crédito. Outras instituições financeiras poderão aderir ao programa nos próximos dias. Os interessados devem procurar as suas instituições financeiras para se informar se estão participando do programa. Com locução de Luciana Vasconcelos, reportagem de Pablo Mundim.
2: A Polícia Federal investiga um grupo acusado de crimes financeiros em exploração de jogos de azar e apostas esportivas, nas chamadas bets.
1: Foram cumpridos mandados de busca e apreensão em 5 estados e o bloqueio de até R$1 bilhão dos envolvidos no esquema.
9: A Operação Arena apura a atuação de grupo empresarial em supostos crimes de sonegação fiscal, evasão de divisas e lavagem de dinheiro. A investigação identificou indícios de utilização de uma complexa estrutura societária e financeira, mantida no Brasil e no exterior, com o objetivo de conferir aparência de legalidade a operações relacionadas à exploração de apostas de cota fixa e de jogos de azar. De acordo com o secretário especial da Receita Federal, Robson Barreirinhas, o grupo iniciou a atividade na Paraíba em 2012.
10: Foi ampliando essa atividade, utilizando-se de um sofisticado esquema para ocultação de recurso, para lavagem de dinheiro, para evasão de recursos.
9: A investigação também identificou possíveis indícios de omissão de rendimentos e de sonegação de impostos. O secretário da Receita Federal, Robson Barreirinhas, destaca os prejuízos para o país.
10: As bets, elas se tornaram uma doença social no Brasil. E quando se fala de bets ilegais, esse problema é exponencialmente aumentado, porque a bet legal não tem nem mesmo a regulação que hoje existe no Brasil. Não existe, por exemplo, impedimento para crianças joguem em bets ilegais. Não há as ferramentas de autoexclusão, de autolimitação que foram impostas para as bets legais, prejudicando ainda mais a população brasileira.
9: O ministro da Fazenda, Dário Duriga, disse que as atividades da empresa no país já foram suspensas.
11: A gente já tem uma medida cautelar que suspende a atuação dessa empresa dentro de um processo de fiscalização que já vinha acontecendo com troca de informação entre as demais autoridades. A gente tem conseguido viabilizar esse combate criminal que envolve lavagem de dinheiro, envolve ocultação de patrimônio dessas empresas.
9: Ao todo, foram cumpridos 17 mandados de busca e apreensão em 14 localidades, nos estados da Paraíba, Sergipe, São Paulo, Rio de Janeiro e Paraná. A decisão também prevê a apreensão de bens e valores até o limite aproximado de R$1 bilhão. Reportagem Luana Karen.
2: Estão públicas mais de 2.000 páginas que autorizam 85 empresas de apostas a funcionarem no país.
1: A iniciativa faz parte da política de transparência ativa da Secretaria de Prêmios e Apostas, de acordo com o ministro da Fazenda, Dario Durigan.
11: Os principais documentos de todos esses processos já estão disponíveis, tanto documentos que embasam origem de recursos, quanto documentos da avaliação jurídica e até o documento que é o relatório final da nossa avaliação, que tem ali o contexto geral, quem são os sócios, qual é o ramo de atuação da empresa, qual é o negócio da empresa. Isso fica agora para todas as empresas que pediram autorização, isso fica público, cumprindo com esse compromisso de transparência ativa.
2: A publicação dos documentos está sendo realizada de forma gradual e sem comprometer a proteção das informações que possuem acesso restrito.
1: Ainda de acordo com o ministro Dario Durigan, cerca de 5 milhões de contas estão impedidas de fazer apostas no país.
2: Os bloqueios incluem 3 milhões de beneficiários de programas sociais.
1: Os dados podem ser encontrados na página do Ministério da Fazenda em gov.br/fazenda.
2: As vendas do comércio varejista cresceram 0,5% em junho, na comparação com maio.
1: Os dados são da pesquisa mensal de comércio divulgada nesta quinta-feira pelo IBGE.
12: O volume de vendas do comércio varejista teve um aumento de 0,5% no mês de junho em relação ao mês anterior, mas a média para o trimestre encerrado em junho foi negativa em 0,3%. Entre as atividades com alta estão outros artigos de uso pessoal e doméstico, hipermercados, supermercados, produtos alimentícios, bebidas e fumo, móveis e eletrodomésticos e artigos farmacêuticos, médicos, ortopédicos e de perfumaria. Entre as atividades em queda estão livros, jornais, revistas e papelaria, tecidos, vestuário e calçados, combustíveis e lubrificantes. O gerente da pesquisa mensal de comércio, Cristiano Santos, explica os resultados.
13: Então, das 8 atividades pesquisadas, 4 ficaram no campo positivo. O principal setor que teve crescimento foi de outros artigos de uso pessoal e doméstico. Ali tem resultados de vários nichos, dentre eles de lojas de departamentos, lojas de brinquedos. E teve, então, um crescimento, foi o topo ali o que mais cresceu. O que mais caiu, né, dessas 8 atividades foi a atividade de tecidos, vestuário e calçados.
12: Na comparação com junho do ano passado, o volume de vendas no varejo aumentou 2,9%. No acumulado do ano, a alta é de 1,9%. Reportagem Luciana Colares de Holanda.
2: A estimativa para a produção de grãos na safra 2025-2026 deve ultrapassar 360 milhões de toneladas.
1: Segundo o levantamento divulgado hoje pela Conab, a Companhia Nacional de Abastecimento, se confirmado, o volume representa 8 milhões e 500 mil toneladas a mais do que no ciclo passado.
2: O milho e a soja juntos devem compor 90% do total da safra, como explica Silvio Porto, presidente da Conab.
14: Nós temos aqui 180,5 milhões de toneladas de soja, 143 milhões de toneladas de milho. A primeira safra de milho, que foi a grande recuperação, fez com que nós tivéssemos um aumento bastante expressivo. Nós saímos de 24,9 milhões de toneladas na safra anterior para quase 30 milhões.
1: Dentre os produtos de inverno, o trigo deve registrar 5 milhões e 800 mil toneladas.
2: A estimativa representa redução de 26,2%, principalmente por conta das chuvas no sul do país, como detalha o presidente da Conab, Silvio Porto.
14: O que nos preocupa é a questão do trigo. Nós tivemos uma queda muito acentuada de produção, de área, no caso, além dessa queda muito significativa da área, serão as condições de chuva, né, em função do El Niño. Isso, principalmente no Rio Grande do Sul, poderá comprometer a qualidade desse trigo que será colhido nesse período.
1: Quem recebe ou utiliza Vale Alimentação e Vale Refeição deve ficar atento às regras para o uso desses benefícios.
2: A regulamentação, feita no final de julho, amplia a aceitação dos cartões, reduz custos para os estabelecimentos e reforça que os valores devem ser usados apenas na compra de alimentos e refeições.
1: Confira na reportagem como essas regras se aplicam a trabalhadores e estabelecimentos.
15: Localizado em um shopping de Brasília, o restaurante do empresário Pedro Mendonça faz parte de uma rede especializada em frutos do mar com mais de 30 anos de história. O comércio foi fundado pelo seu pai nos anos 90 e de lá para cá passou por adaptações. Entre elas, a variedade nas formas de pagamento. Segundo Pedro, oferecer o Vale Refeição como uma das alternativas ajuda a atrair novos clientes e facilita o acesso do público ao negócio da família.
16: A pessoa que usufrui desse vale refeição, ela ganha crédito, ela tem que usar ele, então ela dá preferência para usar, de fato, em restaurantes que ela possa aproveitar esse crédito. Então, eu vejo mais como o principal benefício é essa possibilidade de ter novos clientes.
15: Instituídos há mais de 50 anos por meio de lei, o Vale Refeição e o Vale Alimentação fazem parte do Programa de Alimentação do Trabalhador, o PAT. Os benefícios oferecidos pelas empresas aos colaboradores funcionam como um crédito para garantir uma alimentação adequada. Neste ano, um decreto estabeleceu novas regras para o programa. A principal mudança, de acordo com Rogério Araújo, coordenador do PAT do Ministério do Trabalho e Emprego, é o estabelecimento do teto de 3,6% nas taxas cobradas pelas operadoras sobre as transações. A medida acaba com as cobranças de tarifas elevadas que muitas vezes inviabilizavam a adesão de estabelecimentos às bandeiras de cartão.
17: Por isso a limitação das taxas e o prazo de liquidação é tão importante. Esses estabelecimentos comerciais menores, restaurantes pequenos, supermercados de bairro, esse estabelecimento não vai mais precisar usar o capital de giro para fazer essa movimentação. Ele vai ser pago ali dentro dos 15 dias e com a taxa muito mais baixa. Então ele não vai ter perda em aderir ao PAT.
15: O decreto determina ainda que as empresas emissoras que possuem mais de 500 mil usuários ativos devem adaptar até novembro deste ano seus sistemas para que os cartões de Vale Refeição e Vale Alimentação funcionem em qualquer maquininha de pagamento. Além disso, Rogério Araújo destaca que o texto reforça que os valores destinados aos auxílios devem ser utilizados exclusivamente para compra de alimentos e refeições.
17: Esse programa foi criado com a ideia de que a gente pudesse fazer uma alimentação segura para o trabalhador, uma nutrição adequada para que ele desenvolva as atividades, não tenha problemas nutricionais, evitando inclusive acidentes de trabalho, faltas ao trabalho. E aí, claro, a consciência do trabalhador tem que ser também nesse sentido, de consumir o seu vale alimentação e refeição para o fim que é destinado, sem tentar fazer um uso inadequado, por exemplo, aquisição de produtos eletrônicos ou ainda com essa venda do benefício.
15: Empresas, operadoras e estabelecimentos que descumprirem as regras estão sujeitos a sanções administrativas, com multas que variam de 5 mil a 50 mil reais. Quem descumprir a regulamentação também pode perder benefícios fiscais previstos na legislação. Reportagem Gabriela Noronha.
2: Estão abertas as inscrições para cursos de detecção precoce de câncer na atenção primária.
1: São 7 cursos online e gratuitos voltados para equipes de saúde.
2: O foco das capacitações está na prevenção e no diagnóstico rápido dos tipos frequentes da doença.
18: Profissionais da atenção primária à saúde podem se inscrever para 7 cursos gratuitos e 100% online para detecção precoce do câncer. A iniciativa traz qualificações como a detecção precoce de câncer, prevenção dos fatores de risco para cânceres, rastreamento organizado, detecção precoce de câncer do colo do útero e de mama e gestão de base populacional na atenção primária. Os cursos têm matrículas abertas por prazo indeterminado. Os cursos contribuem para o fortalecimento das redes de atenção à saúde e para a qualificação do cuidado ofertado à população. Eles fazem parte de iniciativa que apoia a organização e a qualificação dos processos de trabalho das equipes que atuam na atenção primária para a detecção precoce dos cânceres e a continuidade do cuidado. Além de cursos, são ofertados materiais técnicos e educativos a profissionais e gestores. Daniele Popov para A Voz do Brasil.
2: Professores e educadores de todo o país já podem escrever projetos que usam jogos interativos em sala de aula.
19: É a primeira edição do Prêmio Desenvolvimento em Jogo do Ministério da Integração e do Desenvolvimento Regional.
20: Será realizada a primeira edição do Prêmio Melhores Práticas do Desenvolvimento em Jogo e que está com inscrições abertas até o dia 30 de agosto. A premiação é voltada a práticas de aplicação do desenvolvimento em jogo em ambientes pedagógicos por docentes e facilitadores no ensino formal e não formal. O desenvolvimento em jogo é um material elaborado para comunicar conceitos da Política Nacional de Desenvolvimento Regional através de um jogo estilo RPG. É uma maneira interativa de experiência de aprendizado. O edital contempla práticas desenvolvidas no ensino fundamental e médio, na graduação e pós-graduação em projetos de extensão universitária, instituições comunitárias, escolas legislativas, escolas de governo e atividades formativas em colegiados de políticas públicas e municípios. Serão selecionadas 30 iniciativas pedagógicas distribuídas entre 10 categorias. O resultado final está previsto para ser divulgado em 9 de novembro. Dilson Santa Fé, para A Voz do Brasil.
2: O edital da premiação está disponível em gov.br/mdir.
19: Estudantes e pesquisadores de todo o país têm até esta sexta-feira, 14 de agosto, para se inscrever no Prêmio Jovem Cientista 2026.
2: A premiação busca estimular projetos com soluções inovadoras usando inteligência artificial.
21: Foi observando a rotina dos castanheiros no Vale do Javari, no Amapá, que a estudante Manuele da Costa Pereira desenvolveu um kit portátil para a produção de energia elétrica a partir do sol.
22: Durante essas expedições, a gente começou a observar e a vivenciar o dia a dia deles em campo. E aí, a partir disso, a gente começou a pensar sobre alternativas para melhorar a qualidade de vida deles, né? Que eles não tinham o básico, nem para iluminar um acampamento à noite. Ou quando tinham, eram geradores movidos a óleo diesel, que são pesados e poluentes também. Esse kit, ele funciona como um mini gerador de energia elétrica a partir do sol.
21: Foram 2 anos trabalhando no projeto no Instituto Federal do Amapá. O empenho deu resultado e Manuele ganhou o prêmio Jovem Cientista na categoria Estudante de Ensino Superior. Jovens pesquisadores interessados em seguir os passos de Manuele e concorrer ao prêmio têm até o dia 14 de agosto para inscrever projetos. O tema desta edição do Jovem Cientista é Inteligência Artificial para o Bem Comum. A ideia é que estudantes e pesquisadores apresentem projetos que explorem o potencial da IA para a solução de problemas reais, como melhoria de serviços públicos, ampliação do acesso à saúde e educação, inclusão digital e sustentabilidade ambiental. O presidente do Conselho Nacional de Desenvolvimento Científico e Tecnológico, o CNPq, vinculado ao Ministério da Ciência, Tecnologia e Inovação, Olival Freire Júnior, destacou a importância da premiação.
23: A particularidade desse prêmio, que é um prêmio para tentar fisgar um jovem promissor. Então, não é o prêmio para o pesquisador já consolidado. Então, é uma tentativa, nos mantendo na questão do futebol, de você olhar para a divisão de base e dizer, aquilo ali tem futuro.
21: Podem se inscrever para o prêmio Jovem Cientista estudantes do ensino médio, superior, mestrado ou doutorado. Também são aceitas inscrições de mestres e doutores já formados, com idade até 39 anos. Reforçando, as inscrições vão até o dia 14 de agosto e podem ser feitas pelo site jovemcientista.cnpq.br. Com locução de Thaís de Araújo, reportagem Luana Karen.
19: Termina amanhã o prazo para que os candidatos pré-selecionados na segunda chamada do ProUni, o Programa Universidade para Todos, comprovem as informações da inscrição.
2: Os documentos devem ser apresentados diretamente na instituição de ensino para a qual o estudante foi selecionado.
19: Para saber mais, acesse acessounico.mec.gov.br.
2: E essas foram as notícias do governo federal.
19: Uma realização da Secretaria de Comunicação Social da Presidência da República.
2: Com produção da empresa Brasil de Comunicação.
19: E agora com as notícias do Poder Judiciário e do Congresso Nacional. Boa noite.
2: Boa noite para você. Até amanhã.
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6: Supremo Tribunal Federal confirma a decisão liminar do ministro Flávio Dino, que reconhece a omissão do Congresso Nacional na regulamentação da mineração em terras indígenas.
7: STJ afasta a prescrição em ação indenizatória sobre os crimes de maio. Pedidos serão analisados pela Justiça Paulista.
6: TSE condena vereador por violência política contra colega mulher.
7: Boa noite, eu sou Arthur Filho.
6: Eu sou Walter Lima.
7: Supremo Tribunal Federal confirma a decisão liminar do ministro Flávio Dino, que reconhece a omissão do Congresso Nacional na regulamentação da mineração em terras indígenas.
6: O caso concreto envolve o território Cinta Larga, que abrange cerca de 2.700.000 hectares, localizados na divisa entre os estados de Rondônia e Mato Grosso. Marta Ferreira.
24: A Constituição não impede que haja mineração em territórios indígenas, mas condiciona isso à autorização do Congresso Nacional, à consulta às comunidades afetadas e à garantia de participação nos resultados da atividade. Até o momento, no entanto, o Legislativo não definiu as regras para atividade. Diante dessa situação, a coordenação das organizações indígenas do povo Cinta Larga entrou com ação no Supremo. Em fevereiro, o ministro Flávio Dino, relator do caso, concedeu medida cautelar e reconheceu a existência de omissão inconstitucional do Poder Legislativo, entendimento que foi referendado pelo plenário do STF nesta quinta-feira.
7: Na abertura da sessão plenária desta quinta-feira, o presidente do Supremo Tribunal Federal, ministro Edson Fachin, anunciou apoio ao ministro Flávio Dino, que vem sofrendo ameaças. Vamos ouvir um trecho da fala do ministro.
25: A presidência do Supremo Tribunal Federal, em nome deste tribunal, manifesta solidariedade ao ministro Flávio Dino e reconhece que ameaças à segurança física dos ministros e familiares devem ser apuradas com rigor. A Secretaria de Polícia Judicial do Supremo Tribunal Federal colaborará com as autoridades públicas para a plena elucidação dos fatos e pela responsabilização, inclusive penal, de quem tiver praticado crimes.
6: O presidente do STF também defendeu a democracia, a Constituição Federal e as liberdades fundamentais, como a liberdade de imprensa.
7: STJ afasta a prescrição de 5 anos em ação civil pública de indenização sobre os chamados crimes de maio, ocorridos em São Paulo em 2006.
6: O processo voltará à primeira instância, que deverá analisar os fatos e os pedidos de reparação. Fátima Uchoa.
26: Os crimes de maio foram uma série de episódios violentos marcados por ataques do primeiro comando da capital contra forças de segurança e pela reação policial, que causaram mais de 500 mortes. Muitas em situações não esclarecidas. Na origem, o Ministério Público de São Paulo reuniu pedidos de reparação individual e coletiva, incluindo danos, assistência, preservação da memória e medidas de não repetição. Seguindo o voto do relator ministro Teodoro Silva Santos, a maioria da primeira sessão do STJ considerou alegações de execuções sumárias, desaparecimentos de pessoas, participação ou omissão de agentes públicos e falhas nas investigações. Também considerou os compromissos internacionais assumidos pelo Brasil na proteção dos direitos humanos.
7: TSE condena vereador por violência política contra colega mulher.
3: O caso é de Nova Friburgo, no Rio de Janeiro. Fábio Ruas.
5: A vereadora Priscila Pita, do PT, foi vítima de violência política de gênero praticada pelo vereador José Sebastião Rabelo, do Solidariedade, na Câmara Municipal de Nova Friburgo. Sebastião foi condenado a 1 ano de reclusão e teve os direitos políticos suspensos. O TSE ainda declarou José Sebastião inelegível. Para o relator do caso no TSE, ministro Dias Toffoli, o vereador submeteu a colega a constrangimentos, humilhações e ameaças, com discriminação de gênero, com o objetivo de impedir ou dificultar o pleno exercício de mandato de vereadora.
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7: A você, uma boa noite.
3: E até amanhã.
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1: Eu sou Paula Groba.
2: E eu sou Humberto Pinheiro.
1: E estes são os destaques de hoje do Jornal do Senado, que começa agora.
2: Senado aprova a liberação de dinheiro para socorro a vítimas de desastres naturais.
1: Redução de tributos sobre combustíveis e isenções para a Copa Feminina de 2027 são aprovadas.
2: Senado aprova mudanças em imposto para dar mais segurança ao produtor rural.
1: Boa noite.
2: Boa noite.
1: O Senado aprovou a garantia de recursos para o socorro e a assistência a vítimas de enchentes e secas no país. Senadores aprovaram um crédito extraordinário de 305 milhões de reais.
2: O dinheiro deve beneficiar cerca de 1.600.000 pessoas. Repórter Alexandre Campos.
3: O dinheiro está sendo destinado a cobrir despesas urgentes e imprevisíveis relacionadas a ações emergenciais de socorro a vítimas, à assistência humanitária e ao restabelecimento de serviços essenciais em diversas regiões do país. O Poder Executivo justificou o pedido de gasto extra, já que o país, no início deste ano, experimentou eventos climáticos diversos, com estiagem em algumas regiões e excesso de chuvas em outras. Em comum, mortes, destruição e deslocamento forçado de pessoas, o que exigiu a liberação do dinheiro de forma emergencial. A relatora da medida provisória na Comissão Mista de Orçamento foi a senadora Tereza Cristina, do PP de Mato Grosso do Sul. Ao apresentar relatório favorável ao texto, ela chamou a atenção para a necessidade de o governo adotar uma postura preventiva, já que muitos desastres se repetem ano após ano.
4: Defesa Civil não espera. Diante de desastres que já atingiram milhões de brasileiros, socorrer as vítimas é dever do Estado, não favor de governo. O desastre é sempre uma tragédia, mas não é uma surpresa. Um país que está estação após estação, precisa correr para socorrer aquilo que poderia ter prevenido, não enfrenta um problema de imprevisibilidade, enfrenta um problema de planejamento.
3: Pelo texto da MP que segue para promulgação, 1.600.000 pessoas devem ser atendidas com os recursos liberados.
1: Senadores também autorizaram 3 operações de crédito da cidade de São Paulo com bancos internacionais. 2 delas financiam um programa de redução da emissão de gases poluentes por meio da eletrificação de frota de ônibus. Os empréstimos serão com o Banco Interamericano de Desenvolvimento e com o Banco Internacional para Reconstrução e Desenvolvimento, num total de US$496.600.000.
2: A terceira operação será destinada ao Avança Saúde 2, programa de reestruturação da rede hospitalar do município de São Paulo. Os projetos seguem para promulgação.
1: Avançou no Senado o projeto que amplia a transparência das informações que faculdades e universidades devem fornecer aos alunos.
2: Documentos como credenciamento e autorização dos cursos deverão ser apresentados no início de cada período letivo. Repórter Rodrigo Rezende.
5: Instituições de ensino superior deverão apresentar aos alunos, de forma simples e acessível, os atos de autorização e reconhecimento dos cursos superiores oferecidos. A medida deve ser feita no início de cada período letivo. Projeto esse objetivo da senadora Jussara Lima, do PSD do Piauí, foi aprovado pela Comissão de Educação do Senado. O senador Espiridião Amin, do Progressistas de Santa Catarina, apresentou o relatório favorável ao projeto feito pelo senador Confúcio Moura, do MDB de Rondônia.
6: Conferindo segurança aos estudantes quanto à qualidade da instituição e segurança quanto ao curso em que estudam ou estudaram, bem como a sociedade que terá assegurada a formação adequada dos novos profissionais. A expansão quantitativa do ensino superior tem demandado esse tipo de cuidado.
5: A instituição também fica obrigada a apresentar aos estudantes no início do período letivo os

0: crueldade praticada por crianças e adolescentes, a aplicação da medida socioeducativa de internação. Repórter Bruno Lourenço.
1: O projeto de lei inclui ações contra animais praticadas com crueldade extrema ou com potencial concreto de causar lesão grave ou morte, como nova hipótese de internação para menores de idade. A proposta também aumenta penas para maus tratos contra animais em geral. A relatora, senadora Leila Barros, do PDT do Distrito Federal, defendeu maior cuidado com os animais.
2: A vedação à crueldade, ela constitui fundamento central do direito animal brasileiro e confere proteção aos animais individualmente considerados. Essa proteção constitucional também se relaciona à dignidade da pessoa humana na medida em que a submissão de animais à crueldade degrada os próprios valores éticos que devem orientar as ações humanas e a atuação estatal.
1: O texto, que será submetido a turno suplementar de votação na CCJ, ainda aumenta a punição em casos que envolvam tortura, abuso sexual ou transmissão das agressões pela internet.
3: O Senado aprovou e seguiu para a sanção o projeto que trata da redução de tributos sobre combustíveis e isenções para a Copa do Mundo Feminina de 2027.
0: O texto também inclui isenções para a produção de fertilizantes e exploração dos chamados minerais críticos. O repórter Pedro Pincer tem mais informações.
4: O projeto prevê a redução de tributos federais sobre a importação, a produção e a venda de óleo diesel rodoviário, biodiesel, gasolina, etanol e querosene de aviação. Segundo o texto, o que o governo deixar de arrecadar será compensado pelo aumento da receita após o início do conflito entre Irã e Estados Unidos em fevereiro deste ano. A relatora, senadora Tereza Leitão, do PT de Pernambuco, destacou a importância da aprovação do texto para o setor de combustíveis em um cenário de conflito iminente entre grandes produtores.
5: Felizmente, o Brasil adotou algumas medidas, como a redução de tributos federais e a concessão de subvenções a produtores e importadores, condicionadas à redução equivalente do preço de venda, que amorteceram o choque sobre os preços domésticos. No caso da gasolina e do GLP, as diferenças entre os preços pré-guerra e os atuais são inferiores a 5%. É necessário, contudo, que essas políticas se mantenham.
4: Entre as medidas para os produtores rurais, o texto reduz de 50% para 30% o limite da receita com exportação para que a empresa possa deixar de pagar o imposto sobre bens e serviços e a contribuição sobre bens e serviços. A União poderá conceder até 5 bilhões de reais em créditos fiscais para a produção de fertilizantes, matérias-primas, remineralizadores e bioinsumos entre 2027 e 2031. A proposta também prevê medidas como regras para a destinação de recursos a hospitais inteligentes de alta complexidade e benefício fiscal para a FIFA para a realização da Copa do Mundo de Futebol Feminino em 2027. O texto segue agora para a sanção presidencial.
3: E quem produz no campo pode ter mais segurança na hora de calcular o imposto sobre sua propriedade. A Comissão de Assuntos Econômicos aprovou mudanças no ITR, o Imposto Territorial Rural, para evitar que benfeitorias e investimentos feitos pelo produtor aumentem indevidamente a cobrança.
0: A proposta agora segue para análise da Câmara dos Deputados. Repórter Marcela Cunha.
6: O texto busca dar mais segurança no cálculo do Imposto sobre a Propriedade Territorial Rural, o ITR, principalmente na definição do valor que serve de base para a cobrança, que é da terra nua, ou seja, sem construções e melhorias. Autor da proposta, o senador Jaime Campos, do União de Mato Grosso, afirma que o modelo atual gera insegurança para produtores rurais.
7: O atual modelo, cálculo do ITR, ele é incoerente e é injusto, vamos ser honestos aqui. O preço de mercado, lamentavelmente, ele não, às vezes não é compatível. O problema prejudica muitos produtores rurais do nosso Brasil.
6: A proposta também prevê que o ITR não seja cobrado sobre imóveis rurais invadidos quando a ocupação impedir o uso econômico da propriedade e permite que o contribuinte apresente um contralaudo técnico válido por 5 anos quando discordar dos valores usados pela Receita Federal para calcular o valor da terra.
0: Com edição de Paula Groba e trabalhos técnicos de João Lira, o Jornal do Senado fica por aqui. Acompanhe agora as notícias da Câmara dos Deputados. Boa noite.
3: Boa noite e até amanhã.

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1: Câmara cria benefício fiscal para empresas de combustíveis e fertilizantes.
2: Projeto cria fundo para financiar exportador atingido por tarifas dos Estados Unidos.
1: Plenário obriga a realização de check-ups periódicos para mulheres no SUS.
2: Deputados fixam regras para reconhecimento facial em espaços públicos.
1: Boa noite. Na primeira semana de esforço concentrado antes das eleições, os deputados aprovaram várias matérias. Entre elas, a Câmara aprovou regras para o uso de reconhecimento facial em espaços públicos, como informa o repórter Antônio Vital.
3: A Câmara dos Deputados aprovou o projeto que define regras para o uso de sistemas de reconhecimento facial por órgãos do governo e nos serviços públicos essenciais, como ônibus e metrô. O projeto, apresentado pelo deputado Rodrigo Gambale, do Podemos de São Paulo, permite o uso do reconhecimento facial em estações de metrô, trem e ônibus, no interior de composições e plataformas, nas ruas, edifícios públicos e repartições administrativas. Mas o texto prevê ressalvas. De acordo com a proposta, uma pessoa não poderá ser abordada, detida ou ter seus direitos restringidos apenas porque foi identificada por um sistema automático. Antes de qualquer medida, a identificação terá que ser conferida por uma pessoa. O mesmo vale para o envio de alertas a órgãos de investigação criminal. O texto também proíbe o uso do reconhecimento facial para perseguição de pessoas ou grupos por motivos discriminatórios, políticos, ideológicos ou religiosos. Fica ainda proibida a vigilância em massa sem motivo específico, bem como monitoramento de áreas sensíveis, como banheiros, vestiários e locais de culto. Já o tratamento de dados biométricos só poderá ocorrer em atividades de investigação ou segurança pública, controle de acessos a locais restritos com consentimento do titular, prevenção de fraudes, busca de pessoas desaparecidas, localização de foragidos da justiça, prevenção de atentados, apoio a ações de defesa civil ou resposta a emergências. Relator em plenário, o deputado Sinaldo Bulhões Júnior, do MDB de Alagoas, defendeu que a tecnologia pode fortalecer a segurança em locais de grande circulação e ajudar as forças policiais na localização de foragidos e de pessoas desaparecidas. Ele também argumentou que a regulamentação é necessária porque o reconhecimento facial já vem sendo usado por estados e municípios sem regras nacionais unificadas.
4: A eficácia desses sistemas é demonstrada pelos diversos casos recentes em que suspeitos e condenados por crimes bárbaros ficam identificados e presos pela polícia graças à tecnologia do reconhecimento facial. Os sistemas de reconhecimento facial e os demais meios automatizados de identificação biométrica apresentam ainda outras vantagens. Eles mostram-se dissuasórios de delitos como assédios em transportes públicos.
3: O projeto também prevê regras de governança e transparência. Os sistemas terão que manter registros de auditoria, adotar criptografia e controle de acesso às bases de dados, além de realizar testes periódicos de precisão. Obriga ainda o poder público a priorizar tecnologias certificadas em relação à neutralidade racial e à correta identificação de características físicas. A fiscalização caberá à Autoridade Nacional de Proteção de Dados, a ANPD. O projeto que estabelece regras para o uso de reconhecimento facial em espaços públicos agora será analisado pelo Senado. Rádio Câmara de Brasília, com informações de Daniela Ilessa, Antônio Vital.
0: Educação.
2: Os deputados aprovaram proposta que impede a retenção dos recursos do fundo que financia a conectividade das escolas públicas. O governo foi contra a medida, como explica a repórter Ana Raquel Macedo.
5: O plenário da Câmara aprovou o projeto que impede que o governo retenha os recursos do Fundo de Universalização dos Serviços de Telecomunicações, o FUST. O FUST é destinado a financiar a expansão da infraestrutura de comunicações, a conectividade de escolas públicas, a cobertura em áreas rurais e remotas e a conexão de pontos de interesse público. O fundo é financiado por empresas de telecomunicações que contribuem com 1% de sua receita operacional bruta. Além de tornar os recursos do FUST não sujeitos a contenções orçamentárias, a proposta também prorroga por mais 5 anos o benefício de redução de até 50% da contribuição ao FUST para empresas do setor que investirem recursos próprios em programas aprovados pelo Conselho Gestor do Fundo. O projeto foi apresentado pelo deputado Juscelino Filho, do PSDB do Maranhão, e recebeu parecer favorável da relatora, deputada Maria Rosas, do Republicanos de São Paulo. No plenário, foi aprovado com 333 votos favoráveis e 91 contrários. A bancada do governo criticou a proposta. O deputado Tarcísio Mota, do PSOL do Rio de Janeiro, defendeu o uso do fuste para levar conexão às escolas, mas questionou os critérios para a proibição de retenção dos recursos.
6: Na hora que a gente está falando em gastos sociais, contingencia, e na hora que a gente está falando de outras coisas, como esse, que embora seja para escolas, ele é definido por um conselho gestor da própria empresa, aí não pode contingenciar.
5: Já o autor da proposta, deputado Juscelino Filho, ex-ministro das comunicações do governo Lula, disse estranhar a falta de apoio da bancada governista. Ele disse que o fundo, criado no ano 2000, ficou mais de 20 anos sem ser usado.
7: Estamos garantindo o não contingenciamento do fuste, garantindo a sua renovação por 5 anos para que os projetos, todos os mecanismos que são aprovados no conselho gestor, onde tem representantes de vários ministérios, sejam executados.
5: O projeto que impede que o governo retenha os recursos do Fundo de Universalização dos Serviços de Telecomunicações, o FUSTE, seguiu para a análise do Senado. Da Rádio Câmara de Brasília, com informações de Antônio Vital, Ana Raquel Macedo.
0: Justiça.
1: A Câmara aprovou o projeto que reajusta o valor das custas na Justiça Federal. Entenda a questão com o repórter Márcio Aquilissardi.
8: O plenário da Câmara aprovou o projeto que reajusta o valor das custas processuais cobradas pela Justiça Federal. As custas são os valores que as partes de um processo têm que pagar para cobrir os gastos com os serviços da justiça durante um processo. Elas funcionam como uma taxa para manter o trabalho de juízes, servidores, cartórios e atos como citações e perícias. O projeto apresentado pelo Superior Tribunal de Justiça, o STJ, também cria um fundo para financiar a modernização da Justiça Federal. E esse fundo não poderá ser usado para pagar salários. A proposta define valores para as custas relativas às diversas etapas dos atos judiciais. As custas de uma ação civil, por exemplo, correspondem a 2% do valor das causas e variam de um valor mínimo de R$112 até o máximo de R$62 mil. De acordo com o projeto, os valores serão corrigidos a cada 2 anos e ficarão isentos do pagamento pessoas que ganham menos de R$5 mil por mês, o governo federal, estados e municípios. Também ficam isentos o Ministério Público, a Defensoria Pública e os autores de ações populares, ações civis públicas e ações coletivas. A proposta teve como relator no plenário o deputado Rubens Pereira Júnior, do PT do Maranhão. Ele disse que o reajuste do valor e a criação do fundo vão ajudar a melhorar os serviços da Justiça Federal.
9: Esse fundo vai permitir melhor aparelhamento da Justiça Federal, vai permitir maior interiorização da Justiça Federal, vai permitir que nós ampliemos a quantidade de mutirões da Justiça Federal e que, portanto, sem dúvida alguma, vem em boa hora para melhorar a prestação de serviço jurisdicional no nosso país.
8: O projeto que reajusta o valor das custas processuais cobradas pela Justiça Federal foi enviado para sanção presidencial e pode virar lei. Da Rádio Câmara de Brasília, com informações de Antônio Vital, Márcio Aquilissardi.
0: Transportes.
2: O plenário da Câmara aprovou punição para quem usar veículo ou embarcação para abandonar animais. O repórter Marcelo Larcher nos traz as razões para a proposta.
10: A Câmara dos Deputados aprovou o projeto que altera o Código de Trânsito e a Lei de Segurança do Tráfego Aquaviário para tornar infração gravíssima o uso de veículo ou embarcação para abandonar animais. A punição será multa multiplicada por 10 e suspensão do direito de dirigir por 12 meses. No caso de abandono de cão ou gato, a suspensão do direito de dirigir será maior, de 18 meses. Se o abandono resultar em morte, atropelamento ou lesão do animal, a multa será aplicada em dobro. Em caso de reincidência no período de até 24 meses, o motorista terá a Carteira Nacional de Habilitação cassada. As mesmas regras valerão para quem usar embarcação, como barco a motor, lancha ou moto aquática, para abandonar animais em locais como rios, lagos e represas. Relator da proposta, o deputado Fred Costa, do PRD de Minas Gerais, argumentou que o abandono de animais é uma forma grave de crueldade e que o uso de veículo torna a conduta ainda mais reprovável. Segundo ele, muitas vezes o animal é levado para um local distante, justamente para dificultar o retorno, o resgate ou a identificação do responsável. O relator também afirmou que esse tipo de abandono aumenta o sofrimento do animal e o risco de morte, atropelamento, fome, sede, doenças, exposição ao clima e ataques de outros animais. No caso das vias públicas, ele destacou ainda o risco para a segurança do trânsito. No plenário, o relatório foi lido pelo deputado Luiz Lima, do Novo do Rio de Janeiro, que defendeu a proposta.
11: Então, esse projeto traz a possibilidade do motorista ter a sua cassação em relação à sua habilitação, se ele for um reincidente de abandono de animais no prazo de 24 meses, e parabenizar o deputado Fred Costa.
10: O plenário aprovou ainda a medida provisória que destina 305 milhões de reais ao Ministério da Integração e do Desenvolvimento Regional. O objetivo é financiar ações de proteção e defesa civil em resposta a desastres naturais como chuvas intensas e secas, que afetam diversas regiões do Brasil. A medida provisória e o projeto que pune o uso de veículo ou embarcação para abandonar animais seguiram para análise do Senado. Da Rádio Câmara de Brasília, com informações de Daniela Lessa e Antônio Vital, Marcelo Larcher.
0: Saúde.
1: A Câmara aprovou o projeto que obriga a realização de check-ups periódicos para mulheres no SUS. O texto já pode seguir para a sanção presidencial e virar lei, como nos informa Ana Raquel Macedo.
5: A Câmara dos Deputados concluiu a aprovação do projeto que obriga o Sistema Único de Saúde, o SUS, a disponibilizar check-ups anuais para as mulheres, com consultas médicas e exames. O projeto, apresentado pela deputada Nelly Aquino, do Podemos de Minas Gerais, foi aprovado pela Câmara em 2024 e, depois disso, foi alterado pelo Senado. O texto prevê que o SUS deverá oferecer o serviço com base em critérios baseados nas doenças e problemas de saúde com maior incidência, de acordo com critérios epidemiológicos. Também obriga a realização de campanhas para conscientizar as mulheres sobre a prevenção de doenças. Entre os exames previstos estão os destinados a identificar casos de hipertensão arterial, diabetes e doenças relacionadas ao colesterol. A prevenção de doenças cardíacas e de casos de câncer foi a principal justificativa da autora para a necessidade do check-up anual das mulheres na rede pública de saúde. Ao retornar para a Câmara, depois de ser modificado pelo Senado, o projeto foi defendido também pelo relator, deputado Paulo Soares, do Podemos de São Paulo.
12: Projeto fundamental no cuidado com a saúde preventiva de todas as mulheres do nosso país. É importantíssimo que a gente possa debater a situação da saúde preventiva, criando mecanismos que deem condições, inclusive, de diagnóstico precoce, por exemplo, das doenças oncológicas.
5: O projeto que propõe check-up anual para mulheres na rede pública de saúde também prevê campanhas de divulgação sobre a importância das atividades físicas, orientações sobre saúde mental e sobre o calendário de vacinas. Depois de aprovado pelo plenário, o projeto seguiu para a sanção presidencial e pode virar lei. Da Rádio Câmara de Brasília, com informações de Antônio Vital, Ana Raquel Macedo.
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0: Economia.
2: A Câmara aprovou um projeto que cria benefícios fiscais para empresas de combustíveis, terras raras e fertilizantes. O repórter Antônio Vital acompanhou a votação.
3: A Câmara dos Deputados aprovou o projeto do governo que permite que o excesso de arrecadação provocado pelo aumento do preço dos combustíveis registrado desde o início do ano se transforme em subsídio e subvenções para empresas do setor. O objetivo é reduzir o impacto da guerra entre os Estados Unidos e Irã nos preços do óleo diesel, biodiesel, gasolina, etanol e querosene de aviação. A proposta reduz a alíquota de tributos federais sobre a importação, produção e comercialização desses combustíveis. As empresas terão direito ainda ao uso de créditos tributários para descontar o pagamento de tributos, como PIS/PASEP e COFINS. A medida vale apenas para esse ano, mas a empresa que não utilizar os créditos em 2026 poderá descontar do pagamento da CBS, tributo criado pela reforma tributária que começará a ser cobrado no ano que vem. O projeto também autoriza o governo a conceder créditos fiscais a empresas produtoras de fertilizantes entre 2027 e 2031, dentro do limite total de R$1 bilhão por ano. A relatora, a deputada Marussa Boldrin, do Republicanos de Goiás, alterou o texto original do governo e acrescentou na proposta benefícios para empresas do setor de minerais críticos e estratégicos e aquelas envolvidas na realização da Copa do Mundo Feminina. Excepcionalmente, os benefícios tributários concedidos a essas empresas ficam de fora de exigências previstas na Lei de Responsabilidade Fiscal. Dessa forma, obrigações como estimativa de beneficiários, metas de desempenho e mecanismos de avaliação de resultados deixarão de ser cobradas, o que vai valer apenas para este ano. A proposta também determina que os mesmos benefícios fiscais para a cadeia dos combustíveis fósseis sejam concedidos a dos biocombustíveis, para não provocar distorções no setor. Autoriza ainda o uso de créditos tributários pelas empresas produtoras de etanol. A relatora Marussa Boldrin justificou a importância da proposta.
14: Quando o mundo entra em crise, quem não pode pagar a conta é o brasileiro. Não pode ser o caminhoneiro na hora de abastecer, não pode ser a mãe de família quando a conta chega lá no supermercado, não pode ser o produtor rural quando coloca o trator para trabalhar. E muito menos podemos cometer os erros de tirar a competitividade do biocombustível, fruto de quem produz energia limpa dentro do nosso país.
3: O texto final aprovado contém limites para benefícios fiscais e subvenções, que na prática são uma espécie de ajuda financeira às empresas. Para os produtores de álcool, esse limite será de R$1,2 bilhão por ano. As empresas beneficiadas terão que ser aprovadas pela Receita Federal. O projeto foi aprovado por 318 votos contra 113, com críticas da oposição, como as feitas pelo deputado Luiz Lima, do Novo do Rio de Janeiro.
15: Se nós fizéssemos conta nessa casa, como a gente faz conta na nossa própria casa, a gente não votaria a favor de um projeto como esse, que à primeira vista pode ser benéfico numa redução ali do preço do combustível, mas é uma bomba num lado da sociedade que está precisando de algo muito mais importante e vital.
3: Apesar das alterações feitas no texto original, o governo defendeu a aprovação do projeto, como disse a deputada Jandira Fegali, do PCdoB do Rio de Janeiro.
16: Esse projeto, ele possibilita a manutenção do preço dos combustíveis, a diferenciação com o etanol, que também é constitucional, e possibilita investimentos nacionais na área de fertilizantes e pesquisa de terras raras e minerais críticos.
3: Projeto que permite subsídios e subvenções para empresas produtoras e importadoras de óleo diesel, biodiesel, gasolina, etanol e queiroz de aviação, seguiu para análise do Senado. Da Rádio Câmara de Brasília, Antônio Vital.
0: Votação.
1: Os deputados aprovaram um projeto que cria um fundo para financiar exportadores atingidos por tarifas dos Estados Unidos. A reportagem é de Márcio Aquilissardi.
8: O plenário da Câmara aprovou o projeto apresentado como resposta às tarifas impostas pelos Estados Unidos aos produtos brasileiros. O projeto, já aprovado pelo Senado, autoriza a criação de um fundo para ampliar o crédito a empresas exportadoras brasileiras, diretamente atingidas pelas tarifas. O Fundo de Crédito à Exportação servirá para financiar capital de giro, compra de máquinas e investimentos produtivos. E contará com recursos do orçamento e outras fontes, como o Fundo de Garantia à Exportação, o FGE. A proposta estabelece regras para uso dos recursos, como limites para despesas administrativas e para o pagamento dos agentes financeiros envolvidos nas operações de crédito. A gestão ficará a cargo de um comitê coordenado pelo Ministério do Desenvolvimento, Indústria, Comércio e Serviços. Já a execução das operações será de responsabilidade do BNDES. O projeto também prevê compartilhamento de riscos entre fundos garantidores. O objetivo é ampliar a oferta de crédito sem comprometer os gastos públicos. O relator, deputado Isnaldo Bulhões Júnior, do MDB de Alagoas, resumiu o objetivo da proposta.
17: A matéria vem a criar um fundo auxiliar. Hoje as operações de exportações, elas são suportadas por um fundo garantidor. Que esse fundo vem, como já fala o nome, a garantir, a afiançar as operações de crédito para exportação das empresas brasileiras. E o fundo auxiliar vem para evitar qualquer insegurança ao fundo garantidor.
8: O projeto que autoriza a criação de um fundo para ampliar o crédito a empresas exportadoras brasileiras seguiu para a sanção presidencial e pode virar lei. Da Rádio Câmara de Brasília, com informações de Antônio Vital, Márcio Aquilissardi.
2: Termina agora o Jornal Câmara dos Deputados, produzido pela Rádio Câmara, com trabalhos técnicos de Wellington Teles e a apresentação de Val Monteiro e Luciana Vieira. Uma boa noite para você.
1: A Voz do Brasil volta amanhã. Boa noite.
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1: Salve, salve! Muito boa noite para você que está sintonizando com a gente 107.5 Educador FM. Tudo bom com você nessa noite de quinta-feira? Muito bom, muito boa noite, curtindo a boa música, a música diversa e de qualidade da Sonosfera. Você que não segue ainda a gente, você que não baixou ainda o nosso aplicativo, baixa aí que é muito fácil e muito rápido. Educador FM 107.5. E assim a gente vai curtindo música. Vamos então com o Djavan, ele canta Sina, que é uma composição autoral, lançada lá em 1982 no álbum Luz, e que a gente começa e retoma a Sonosfera aqui com o Djavan. Vem comigo.

Você curtiu comigo aqui na Educadora FM, Nath Roots cantando Reg Power de Alexandre Carlo, ainda teve Roça Sound com La Pichanga. Tem que ter coragem, música de Nick Amaro, Paulo Bala e La Pichanga. E Gilberto Gil cantou a música de Nando Reis, O Segundo Sol. Essa é a nossa programação, sempre especial para você aqui na Sonosfera. E se você curte a nossa programação, mande pedido aqui pra gente no Toca Aí. O Toca Aí é você quem faz, mandando mensagem de áudio ou de texto pro nosso WhatsApp 719-9964-1908. Você diz seu nome, de onde você tá falando, dedica sua música pra alguém, pode ser no dia do aniversário do amigo, do namorado, do namorado, enfim. Ou só curte com a gente, porque música é pra curtir mesmo. Então, vamos seguindo, 8 horas 20 minutos. Sonosfera traz agora Tim Maia, Sossego de Tim Maia, e vem comigo.

0: aqui na Sonosfera, Olivia Dean com Man I Need. Gerson Guzmão cantou Lá Vem Aurélio, de Gerson Guzmão, no Festival da Educadora de 2004. Agora a gente vai naquele intervalo bem rapidinho. Antes de você piscar, eu já voltei.
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1: Agora 8 horas 31 minutos e a gente segue com Leila Pinheiro cantando Serra do Luar de Walter Franco.

Aqui na Sonosfera você curtiu comigo Paulo Miklos, O Sal da Terra, música de Beto Guedes e Ronaldo Bastos. Teve também Mistro com Adão Negro. A música Vestígios, Pra Te Namorar, de João Paulo, Mistro e Zélia Duncan, que cantou Enquanto Durmo, de Oiens e de Zélia. Agora 8 horas e 46 minutos e você que curte arte, cultura, educação, informação, você não pode perder o Multicultura, que vai ao ar de segunda a sexta ao meio-dia aqui na sua Educadora FM 107.5. Vamos seguindo então, 8h46 com The Mamas e The Papas, California Dreams.

0: Tiago York cantou Amei Te Ver, que é uma composição autoral, e teve Raquel Reis cantando com Barro Deixa Acender dela, de Barro e de Juliana Holanda. E ainda teve Marisa Monte com Para Ver as Meninas, música de Paulinho da Viola. Eu vou muito rapidinho no intervalo, é o tempo de beber uma água e a gente volta já já.
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